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0: Coisa linda, gente. Glória a Deus por isso.
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0: Muito obrigada, senhores.
1: Beleza.
0: Vem comigo. Agora eu quero convidar o Edu. Edu Lobo, maestro, vem cá. Agora canta com a gente. Cadê? Edu, a moça do sonho do espetáculo Cambaio, que eles confiaram a minha voz essa canção extraordinária, Edu.

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1: 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Simbora assim com a gente, ó.

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0: 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Bom dia, bom dia. Bom dia, família, bom dia a todos. Estamos de volta. A semana tá começando. Hoje é segunda-feira. Bom dia para você que acorda cedo, 28 de setembro de 2026. É, rapaz. Hoje é o dia do hidrográfico, dia do vaqueiro. É, um abraço para toda a vaqueirama. Um dos pontos altos das comemorações da data pelo Brasil são as vaquejadas. A exibição começou nas fazendas do norte na década de 40, quando quase por acaso os vaqueiros começaram a mostrar suas habilidades no trabalho com o gado. Daí surgiram as competições entre sítios e fazendas, que se transformaram mais tarde nas exibições de hoje, que são as grandes vaquejadas. Eita, nós! Um abraço aí para toda a vaqueirama, os vaqueiros aí na Tirança do Leite. Um abraço. Bora levantar, gente. Agora são 4 da manhã, mais 48 minutos. 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Agora, 4 horas da manhã, mais 48 minutinhos. Um bom dia também para vocês do norte das Minas Gerais, de outros municípios, vocês de todo o país que nos acompanham aí pelo aplicativo. 4 horas da manhã, mais 49. Quem é que vai cantar pra gente? É o Jacó e Jacozinho. Empreitada Perigosa.
1: É um musgão, viu, Duca?
0: É um musgão. Canta pra gente, Jacó e Jacozinho.
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1: É ele, compadre, velho. Olha lá, gente. Olha a hora. Agora são 4 horas da manhã, mais 55 minutos. 4h55. Bora levantar, gente. Bora levantar. Passarinho que não deve ninguém. Já deu linha na pipa, já pegou foi a manga do meio. Nelson Souza, bom dia. Bom dia, Toninho, no Alto da Peroba, em Yuyu, ouvindo a gente. Quem mais aqui? Quem é que tá? É o Joaquim Mamão. Joaquim Mamão, é lá da Grauvilha 23, né? Bom dia, Joaquim, como é que vai?
2: Bom dia, Duarte Santos. Bom dia, Zé Ruela. Bom dia, Denise da Grauvilha 23. E bom dia, Galinho do Doce. Falou,
1: Zé. Valeu, meu irmão. Um abraço pra Joaquim Mamão, aí na Grauvilha 23, ouvindo o programa Amanhecer no Sertão, nessa manhã abençoada, não é isso? Ah, o Galego de Doce tá aqui, você chegou cedo, Galego, né? Alô, Galego, bom dia.
3: Ô, Doce Santo, bom dia, graças a Deus, mais uma vez, a segunda-feira, então, sei, tudo bem? Dando bom dia pra Zera Sempre, não esqueci de ninguém, também um bom dia pra Cofre, lá no Jacarezinho, pra sua família, Cida, é ouvinte do seu programa, de Doce Santo, que tava falando comigo sexta-feira, mandou alô lá pra aquele povo de Jacarezinho, pra todos aí, Bidal, Beré, Toninho, todos aí, que Deus abençoe. Um abraço, Darcy Santos.
1: Um abraço pessoal do Jacarezinho. Jacarezinho lá em Uiú, viu, gente? É um bairro lá em Uiú. Um abraço pra todos aí do Jacarezinho. Marcinho da Borracharia da Grauvilha 23 tá com a gente também. Bom dia, Marcinho, viu? Agora são 4 horas mais 56 minutos em Carinhanha. Carinhanha, Bahia, Brasil, né, Zé?
4: Graças a Deus, Doquinha. Graças a Deus, se Deus quiser.
1: Vamos seguir com o nosso programa, com o programa Amanhecer no Sertão, nessa manhã abençoada. 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Vamos seguindo com o nosso programa. Falar nisso, ontem teve a abertura oficial do Campeonato de Futebol aqui de Carinhanha, edição 2026, né, gente? Foi bom demais ontem, a bola rolou, teve lá a abertura oficial, né, Zé?
4: Teve, Duquinho.
1: Teve a abertura oficial do campeonato lá no estádio Luiz Pinto Menezes. No estádio Luiz Pinto Menezes. Foi bom demais. As equipes lá estavam, né, gente? Rapaz, esse ano aí são 25 times, né, gente? Tem categorias, né? As categorias veteranos e também, né, os iniciantes. Como é que fala, Zé? Iniciantes, Zé?
4: Doquinha.
1: Categoria aberta, Zé, né? Iniciante, categoria aberta. Então, ontem foram dois jogos, né, na abertura. E esse ano vem aí com a premiação de R$25.000 para as categorias, né? Veteranos e aberta. Bom demais, viu? Bom demais lá no estádio Luiz Pinto Menezes. É isso, Zé? Bom, são 28 equipes, 560 atletas e R$25.000 em premiação nas categorias livre e veteranos, né, viu? Foi ontem a abertura lá no estádio Luiz Pinto Menezes, fez a abertura lá a prefeita Francisca Alves Ribeiro, Chica do PT. Bom demais, viu, Zé? Manda um abraço também ao pessoal, né, que fez a transmissão aí pelo YouTube. A Guanete, não é isso? Fez aí a transmissão, você teve a oportunidade de acompanhar aí pela internet. Muito bom, futebol é bom demais. Agora são 4 da manhã, mais 59 minutos. Cantam pra gente, Cacique Pajé. Casinha Velha.

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lasqueira no caminho da feira. Bora levantar, gente. Bora levantar. Agora são 5 da manhã, 5 horas da manhã, mais 11 minutos em Garanhuns. É o programa Amanhecer no Sertão. Nessa manhã abençoada de segunda-feira. A semana só tá começando. Meu amigo Enedino, bom dia. Lá na Fazenda Vaza é Grande. Meu amigo Theo aí no Cheira Cabelo também ouvindo a gente. Bom dia, bom dia. Agora são 5 da manhã, mais 12 minutos e formou a certa Super Farma. Tá aí, Mago de Boiadeiro.

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7: É ele, compadre, é ele de carne e osso até o pescoço. Bora levantar, gente. Bora levantar. Agora são 5 horas da manhã, mas 15 minutos, 5:15. Um bom dia para você que acorda cedo. Bom dia. 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Eita, nós! Agora são 5 horas, mais 17 minutos, e cara, 5:17. Um bom dia para você que acorda cedo, você que é cedeiro, aquele bom dia. Muito obrigado pelo carinho, pela audiência. Tá bom? Você que tá aí ouvindo a gente, um grande abraço. São 5 da manhã, mais 17 minutos em Carinhanha, o programa Amanhecer no Sertão, nessa manhã abençoada. Fala nisso, mandou um bom dia aqui. Quem é que tá com nós aqui, moço? Ah, acho que é lá de Canabrava, né, Zé? É lá de Canabrava. Quem é que é lá de Canabrava? Deixa eu ver. Engraçado ele. Eu gosto de ouvir ele. Ele é rapidão. Cadê? É o Antônio, né, Antônio? Ô, Antônio. Bom dia, Antônio. Como é que tá, Antônio? Aí de Canabrava.
8: Bom dia, assim.
7: Tá bom?
8: Bom dia, Zé Uela. E aí, Zé? Como tá você? Tudo beleza? Tudo bem, graças a Deus, Zé. Depois meu amor de amado Batista, Zé. Foi a seca aí, tô fazendo pra seu Pedinho, pra Degó, pra minha mãe, pra Zilda, e pra toda a galera que estiver me ouvindo na portal aí. Oi, Zé, como tá você? Tudo beleza, Zé?
7: Tudo
8: bem,
7: graças
8: a Deus.
7: Tudo
8: tá
7: jóia.
8: Todo mundo bem. Tá falando aqui, é Tono aqui de Canabrava.
7: Aê, Tono, velho. Tá bom, então. Um abraço, é o Antônio, lá de Canabrava, município de Malhada. Quem é que é? Matheus de Olhos d'Água. Bom dia, Matheus! Matheus em Olhos d'Água. Bom dia. Bora levantar, gente. Agora são 5 horas, mais 18 minutos em carinha. 5:18. É um programa Amanhecer no Sertão. Né, Juliana lá do Canto do Riacho, né, Juliana? Lá também ouvindo a gente. Obrigado pelo carinho, pela audiência, Zé. Hoje é 28, né, Zé? 28 é o penúltimo, é isso? Não, antepenúltimo, né? Dia do mês. Esse ano tá correndo, viu? Tá correndo. Quem é que tá mais longe aqui? Deixa eu ver. Não tô vendo. Deixa eu, daqui a pouquinho a gente vai ver aqui, né, Zé? Tem um áudio aqui. A gente confere o áudio antes de colocar no ar. Não sabe porque que vem lá pra cá, né, Zé? Né, Zé? Então tá bom, 5 horas mais 19 minutos. Quem é que vai cantar? O Missato, Cabeça no Ombro e Chora. Depois tem o Amado Batista, Folha Seca. 5:19.

0: trem, bom Mato Grosso e Matias, num programa Amanhecer no Sergião, né, Zé? Agora são 5:30. Vamos trazer agora a previsão do tempo para hoje, Zé. Vamos com a previsão do tempo para esta segunda-feira.
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0: Agora sim, vamos ficar sabendo como que vai o tempo e a temperatura para esta segunda-feira. Hoje, sol o dia todo, sem nuvens no céu.

0: Noite de tempo aberto, ainda sem nuvens. A temperatura máxima chega a 37 graus, a mínima 22. Já a umidade relativa do ar máxima 70%, a mínima 20. A umidade está subindo, viu? Sinal bom. E a probabilidade de chuva é de 0%. Não teremos chuva. Agora 5h30, já a gente volta.
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4: Ei, lasqueira do caminho da feira. Bora levantar, gente. Bora levantar, bora levantar. Agora são 5 horas. Mais 38 minutos em Carinha. 5h38, né, Zé? O tempo tá corrido, tá dando tempo nem pra tocar a música que a gente quer, né, Zé? Mas logo, logo, né? Eu não sei nem que dia vai terminar o horário eleitoral. Não sei que dia vai terminar o horário eleitoral. Manda um bom dia, meu amigo Cheiroso, né, Cheiroso? Ouvindo a gente. Aí, Cheiroso, gente boa. Quem é que tá mais longe aqui também? Deixa eu ver quem é. Acho lá de Nova Chavantina, como é o nome deles? É lá. Deixa eu ver aqui, vamos ouvir aqui o nome dele, acabei esquecendo aqui. Lá de Nova Chavantina. Alô, bom dia.
5: Alô, Duarte, bom dia, meu amigo.
4: Tudo bom?
5: É isso, tô aqui em Chavantina, Mato Grosso.
4: Ah, deixa eu ver, eu não sei, como é que é?
5: É isso, aqui em Chavantina, Mato Grosso.
4: Nova Chavantina.
5: Eu escutando o programa, que é muito bom.
4: Obrigado.
5: Não perco um dia.
4: Obrigado.
5: É isso aí, toca uma música aí do CSU aí pra nós.
4: É.
5: Quem manda em mim, uma música muito boa.
4: É, muito
5: é isso bem. Aí, um abraço a Zé Pomonha, a galera toda aí.
4: Tá bom então, meu irmão. Um abraço. Dia, meu irmão. Valeu, eu entendi, Teim ou Peim, lá de Nova Chavantina, Mato Grosso. Né? Não vai dar nem tempo de tocar uma música aqui. Meu amigo Flávio, lá de José Honório, comunidade José Honório, município de Iuiú. Abraço, Flávio. Ouvindo a gente. Bom dia, bom dia. Bom dia, Flávio.
6: Bom dia, Nascida, na paz. Saúde e paz a todos. Aquele abração aí. Deus abençoa. Um abraço. Viu de sim.
4: Bom dia, bom dia, Flávio. Flávio, lá na comunidade de Honório. Fala ali, você mandou um bom dia pro senhor Olavo França, toda a família. Aí na comunidade José Honório, para todos da comunidade José Honório, ouvindo aí o nosso programa, muito obrigado pelo carinho, pela audiência, né, Zé? Quem tava com a gente aqui também, deixa eu ver quem é, é Edinalva, né, Edinalva? É Edinalva, bom dia, Edinalva, aí do Alto da Colina.
7: Bom dia, Dalcio, eu tô te ouvindo aqui no Alto da Colina. Mandar um alô pra mãe Josa, no Alto da Colina, chegou na mesa, doutor, e padoquinha pra você. Ela e Ivone no Pastor Francisco Mena, vou parar a Marina de Santos. João Rocha na rua Bahia, ela está lá em Porto Grande, todo seu vídeo tá na Ponta Alta, legal. Calca Júlio Nascimento, Edinalva.
4: Tá bom, Edinalva, bom dia, bom dia, bom dia. Bom dia pra quem é de bom dia. É. Olha quem é que tá pedindo aqui. Olha os parabéns pra netinha Flávia Neves. É a Raquilda Neves pra netinha, desejando muitas felicidades, muitos anos de vida. Bora levantar, gente. Bora levantar.
8: Parabéns,
4: muitas felicidades aí pra netinha da Raquilda Neves e a Flávia Neves, pequeno, completando anos hoje, né, Zé? Mais um aninho de vida. Que Deus abençoe aí a Flávia Neves. Tem mais gente que quiser. quem é que tá mais nós ali também. Deixa eu ver. Zé Fininho lá no morro. É, no Morro da Cambota. Alô, Zé, bom dia.
8: Bom dia, Darcy.
4: Tá bom, Zé?
8: Aqui é Zé Fininho do Pé do Morro, meu amigo.
4: Meguai.
8: Queria mandar um alô pra todo mundo que tá ouvindo a rádio. E queria que você passasse uma música aí de Teodoro e Sampaio. Teodoro. Água no Leite.
4: Água no Leite. Tá bom, Zé. Um bom dia pra todos aí, viu? Pra Dona Ivalda, Dona Zinha, toda a família. Vamos trazer agora o comercial, né, Zé? Propaganda eleitoral. Já, já a gente volta. Ah, não. Vai ver César e Paulinho, velho peão. Já, já tem propaganda eleitoral.

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1: Eita lasqueira no caminho da feira. Bora levantar, gente, bora levantar. Agora são 5:44, 5:44. 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
1: 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Vamos seguindo com o nosso programa, Zé? Vamos seguindo com o nosso programa, tem gente pra gente atender aqui, deixa eu ver. Cadê, Zé? Abre aí, Zé.
2: Tá bem aqui, Doc.
1: Deixa eu ver quem tá mais nós aqui, deixa eu ver quem é. Ah, quem tá? Ó, meu amigo Theo, Theo da Ema, né, Theo? Tá aqui a Vera lá em Pouso Alto, né? Vera lá em Pouso Alto. Alô, Vera, bom dia.
3: Eu tô assim, tudo bem?
1: Tudo jóia.
3: Fala, Vera, com o alto.
1: Tudo bem, Vera?
3: Tô assim, roda aí pra minha música de Amado Batista, Vem Morena.
1: Vem Morena.
3: Eu falei pra você na rádio, minha filhinha Dayane, ela é em Goiânia, tinha um telecativo, esposa do Arda, que não tem alto. Minha mãe, Francilene, meu pai Geraldo, minha filha do Zayane, meu irmão, se deu o Senhor, fica em Caipirinha. Pra todos os ouvintes que estão alto, os ouvintes da minha cabida.
1: Tá
3: eles falam, minha amiga Vânia, com o esposo dela, família. A Maicarla em descoberto e para todos os outros que estiver ouvindo.
1: Tá
3: bom,
1: bom
3: dia, está na Pontal, está legal.
1: Bom dia, Vera. Tá na Pontal, tá legal. Bom dia, bom dia. Quem tá com a gente aqui também, quem é? A Dalvanice. Alô, Dalvanice, bom dia.
4: Bom dia, Duaci. E aí, Duaci, tudo bem com
1: tudo
4: você?
1: Bem. Tudo bem, graças
4: eu
1: a Deus.
4: Eu quero que você cante a música de Amado Batista aí.
1: Ah.
4: Qualquer uma.
1: Certo.
4: A meu pai lá, minha mãe, lá na Fazenda Lagoa de Dentro, pra você.
1: Tá bom. Lá na Fazenda Lagoa de Dentro. É, dona Sulina, seu Joaquim de Anufo. Ei, dona Sulina já fez um cafezinho hora dessa, né? Eu passei lá, mas eu volto. Tem que ter, acho que tem um ano, uns dois anos, um ano e pouco. Ela fez aqueles bolos. Aqueles bolinhos, aquelas peitinhas salgadas. Eu comi que eu fiquei triste. Eita, não esqueço nenhuma daquelas peitazinhas. Bom dia. Bom dia, bom dia. Dona Sulina, seu Joaquim de Anufo. Deus abençoe, viu? Tem mais gente aí, Zé? É. Tem mais gente, acho que tem mais gente pra gente atender aqui, né, Zé? Vamos com meu amigo Valtim Caminhoneiro. Alô, Valtim Caminhoneiro, ouvindo a gente aí no Capinão. Todos aí do Capinão. Nosso amigo Renato, né, Renato? Renato aí do Açougue, bom dia. Também no Capinão. Meu amigo Theo da Ema. Theo da Ema tá com nós, né, Theo? Bom dia, Theo.
5: Bom dia, Jossi. Bom dia, Devoela.
2: Bom dia.
5: E aí, Jossi, como você tá? Ele vai tudo bem?
1: Todo mundo.
5: O que é pra Jossi hoje?
1: É.
5: E a Zema, Jossi.
1: Pois é,
5: fazer pra banho.
1: Pois é, tem que voltar o serviço pra vir aqui pra carinha montado no AEMA, né? Vai virar de cheiro a cabelo montado no AEMA, voando, viu? Por cima aí, ó. Fala nisso, eu mandar um bom dia aqui. Deve ver meu amigo Neco do Gato, tá aí no cheiro a cabelo, né, Neco? Neco do Gato. Alô, Badu! Alô, Badu! Bom dia, Badu! Bom dia! É, ouvindo a gente. É. Bom dia, bom dia. Bom dia pra quem é de bom dia. É, rapaz. Mandou um bom dia aqui também. Quem é que tá mais nós aqui, Zé? Vê aí, Zé.
2: Deixa eu ver aqui no outro telefone, Doca.
1: Vê aí, Zé. Vê aí, Zé. Vê aí. Pra te atender todo mundo, né? Que o programa tá curto devido ao horário eleitoral. Acho que termina essa semana. Termina essa semana o horário eleitoral, né? Que domingo já é. É dia da eleição, que todos os brasileiros vão às urnas para escolher aí os seus candidatos federal, estadual, senadores, que mais, governadores e presidente, né, Zé? É domingo, é eleição no nosso país. Fala nisso, eu mando um bom dia aqui também para Marcinho da Borracharia, né, Marcinho? Tá ouvindo nós. Jurandir também, lá no. Lá ouvindo a gente, lá em Alagoinha, São Félix do Coribe. Marleide em Casa Armada, lá em Iuiú. Maria Aparecida, cadê a... Bom dia, Maria Aparecida. Maria Aparecida em Alagoinhas, tudo bem, Maria?
6: Bom dia, Deus Santo, aqui é Maria Aparecida da Alagoinha.
1: Tudo bem, Maria?
6: Pegamos o Diamar Batista, ofereço para Jurandir, meu esposo e todos que tiveram escuta.
1: Tá bom, então, pode deixar que a gente toque, viu? Tem mais gente aí, quem é que tá ali, Zé? Deixa eu ver, tem mais gente ali. Bora ver quem é que tá mais nós ali. Acho que mandou fome ensaio, a oração da manhã... Quem é que tá mais... Hoje o computador ali tá... Ah, é a Corrinha, lá da Fazenda Bentivi. Alô, Corrinha! Lá de Juvenilha, é Corrinha, é Fazenda Bentivi, Zé? É isso? Ah, deixa o computador, está mais lento do que tartaruga, viu, Zé? É, rapaz. Quem é? Não, não é a Corrinha, não é a Fazenda Bentivi, não é a Corrinha. Eu esqueço o nome da fazenda, viu? Alô, Corrinha, bom dia. Não quer abrir aqui, não. Vamos aguardar que ele abra ali, né? Ele abre aí. Agora são 5 horas mais 51 minutinhos. 5h51. Quem é que vai cantar pra gente? É o Amado Batista, o mais amado do Brasil.

0: Trem bom, coisa boa no programa Amanhecer no Sertão. Bora levantar, gente, bora levantar. Bom dia, Marleide aí em Casa Armada. Meu amigo Marcinho, da borracharia, aí na Agrovila. Vim pro computador aqui, o WhatsApp da Pontão, não tô conseguindo abrir as mensagens, viu? Até a Corrinha mandou, olha, até agora não consigo abrir. Deve ser que faltou energia, energia não, internet. Por lá, né, Zé?
1: É, pode ser, Doquinha,
0: pode ser. Agora são 6 horas da manhã, pontualmente, né? Fala nisso, mandou um bom dia aqui pra Janete Delino, que tá aqui, Janete. Bom dia do Assis é Uela, aqui é Janete do Govi. Um dia abençoado pra todos nós. Amém. Amém, amém. A minha amiga também, a Daíris Rodrigues, lá no Buqueirão Nilo, também tá com a gente. 6 horas mais 1 minuto, já já a gente volta, viu?
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3: Entre bom, coisa boa no programa Amanhecer no Sertão, meu compadre, velho. Bora levantar, que tá na hora. É? Bora levantar, né, meu irmão? É, rapaz. Bora levantar, passarinho que não deve ninguém. Que a Adelina na pipa já pegou, foi a manga do meio, meu compadre, velho. 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Eita, mandou um bom dia para José Alves Fiuza, o Rogério Nunes. Tá aqui meu amigo Miro Reião, né, Miro? Miro tá lá ouvindo nós também, né, Miro? Ouvindo o programa Amanhecer no Sertão, né, Miro? Eita, nós, quem tá aqui com a gente? Quem é? É. Um abraço aí. Pois é, o pessoal mandou aqui pelo WhatsApp da Pontal, ó. Estou sem internet aqui no monitor, no computador, viu? Não teve nem como abrir ali, acho que era da Corrinha. E também quem foi a outra aqui, Zé? Não tô conseguindo abrir o áudio. A Corrinha, quem é aqui também? A minha amiga Maria Nilza, da Silva Fogás. Parece que é da Larga, né? Não tô conseguindo abrir aqui o áudio. Mas tudo bem, agora são 6:17. Um bom dia para você que acorda cedo. Você que tá aí preparado para mais um dia de trabalho, né, Zé? Muito obrigado pelo carinho, pela audiência, pela paciência, tá bom? Falando nisso, mandou um bom dia meu amigo Bertinho, Marcelo e Bruno. Aí eu, na tirança do leite, ouvindo a gente. Mandou um bom dia pra Otaline, Mills e Robson Barbosa, aí no Coqueiro, todos. Alô, Pedrinho, um abraço pra todos aí ouvindo a gente. Muito obrigado pelo carinho, pela audiência, né? Meu compadre Licurga em Juvenília, alô, Toninho Marinho. Meu amigo Toninho Marinho aí em Juvenília também ouvindo a gente. Bora levantar, gente. Bora levantar. Quem é que vai cantar pra gente? É o Goiano e o Paranaense. Não as drogas. Canta pra gente. Goiano e Paranaense.

0: interrompido.
1: Extremo, música boa no programa Amanhecer no Sertão. Sulino e Marueiro, batalha vencida. Tivemos Goiânia e Paranaense, não as drogas. Bora levantar, gente, bora levantar, bora levantar. Agora são 6 horas da manhã, 6 horas mais 23 minutinhos. Vamos trazer agora a oração da manhã, dessa manhã abençoada de segunda-feira. Segunda-feira, última segunda-feira do mês. Não é isso, Zé? Última segunda-feira do mês. Mas estamos aqui para agradecer a Deus pelo milagre da vida, pela oportunidade de recomeçar, pelo recomeço de mais uma segunda-feira. Esperamos que essa semana seja uma semana abençoada, que tudo aquilo que nós já nos programamos para a gente realizar a semana sejam realizados com muito sucesso. Tá bom? Que Deus os abençoe ricamente. Vamos trazer a oração da manhã, dessa manhã maravilhosa. Agradecer a Deus pela vida, pelo milagre, pelas coisas boas. É isso? E eu vou trazer uma mensagem. Meu Deus, tu és tão bom. E como Deus é bom, né? Meu Senhor, o meu Senhor é Deus. Tu és tão bom. Obrigado pela bênção de poder viver esse novo dia. Obrigado pela minha família e pela saúde que nos dá. Acompanhe-nos nesse dia enquanto realizamos cada uma das nossas tarefas e ajude-nos a dar o nosso melhor para a tua glória e honra. Queremos que tu sejas exaltado.

O José Alves Souza é o Zé do ônibus, lá de São Paulo. Segunda-feira, Deus proverá nosso dia, nossa semana. Família, amigos e nossas vidas já estão no altar. Amém, amém, amém. Que Deus abençoe. Rogério Nunes, lá em Goiânia, para hoje, que não nos falte Deus para o controle de tudo, fé para crer nos milagres e força para vencer as batalhas. Um bom dia para todo mundo. Amém, amém, amém. Janete, lá no Govi, Janete. Segunda-feira, uma semana abençoada. Que Deus nos prepare uma semana de vitórias com muitas bênçãos em nossas vidas. Feliz semana para todos. Amém, amém, amém. É isso, e Deus quer uma feliz semana para todos, né? Adaildes Rodrigues também pedindo aí a oração da manhã para toda a família, ouvindo a gente, né, Adaildes? Um abraço, que Deus os abençoe ricamente. Tá bom? Que Deus abençoe. Meu amigo Enedinho, lá da Fazenda Vazegrande, para hoje, que as bênçãos de Deus te acompanhem em cada instante e em cada passo que der no dia de hoje. Amém, meu irmão. E vai abençoar. Nelson Souza, lá em São Paulo. Palavra do dia: enquanto Deus te permitir acordar, é porque Ele tem um propósito para a sua vida. É justamente isso, viu? Toninho, no Alto da Peroba, lá em Uiú. Feliz segunda-feira. Determinação para os dias que virão. Uma nova semana é uma página em branco. Comece com esperança. Dê o seu melhor e deixe Deus guiar seus passos. Que esta segunda-feira seja o início de conquistas extraordinárias. Fé, perseverança e uma semana abençoada. Amém, amém, amém. E Deus vai abençoar todos nós. Com certeza, viu? Deus tem planos para cada um de nós. Massinho da Borracharia, Agrovilha 23. Tudo no tempo de Deus. É o tempo de Deus. Portanto, e o tempo de Deus é perfeito. E é verdade, viu? Sem sombra de dúvidas, o tempo de Deus é perfeito, é maravilhoso. O tempo de Deus é extraordinário. Meu gente, eu vou ficando por aqui. Muito obrigado, que Deus os abençoe ricamente. Volta amanhã com mais um programa Amanhecer no Sertão. Fiquem todos com Deus, porque com Ele eu estou indo, tá bom? Um abraço e até amanhã, se Deus quiser.

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2: Olá, amigos. Temos mais uma carta em nosso programa. Quem escreve é JJ o Caminhoneiro. E nós vamos atender a uma humilde carta. Essa carta é um pouco dolorosa. Deu até vontade de chorar vendo essa carta aqui agora. A pessoa que escreveu essa carta para o Guardião Oxóssi pediu: por favor, não mencione meu nome no rádio, mas pode me chamar pelo pseudônimo que eu já entendo. Eu sei que sou eu. Já sei que o senhor está falando comigo. A carta é do JJ o Caminhoneiro. Ele diz aqui na sua carta: Guardião Oxóssi, estou agora na cabine do meu caminhão escrevendo essa carta nas altas horas da madrugada, mas o silêncio invade minha alma, que a saudade bate tão forte e ao mesmo instante uma tristeza muito grande com saudade dos meus dois filhos. Onde estou é tão distante da minha terra querida, terra natal. Tenho saudades da minha esposa e dos meus filhos, e ao mesmo instante eu sinto um vazio profundo e tristeza demais, Guardião Oxóssi. Sabe por quê? Porque estou com um problema sério na minha vida. Os vizinhos andam comentando que quando eu viajo, o meu próprio primo dorme com a minha mulher. Eu não consigo acreditar nessa história. Mas tem um ditado que diz: onde tem fumaça, tem fogo. Ela vem, Guardião Oxóssi, de uns tempos para cá, com um comportamento muito esquisito. Ela não me abraça mais, não me beija e não me procura mais. Eu é que tenho que procurar, Guardião Oxóssi. Eu já comprei um revólver para matá-la. Se eu descobrir realmente que ela está me traindo com o meu primo, eu vou matar os dois. Pelo amor de Deus, Guardião Oxóssi, reze por mim, me dê uma palavra amiga, porque eu não aguento mais a situação que estou passando. Já me deu vontade até mesmo de dar um tiro na minha própria cabeça. Guardião Oxóssi, muitas vezes eu estou dirigindo o meu caminhão e vem uns pensamentos ruins na minha cabeça. Vontade de me matar. Me ajude, me revele pela sua vidência. Faça alguma coisa para salvar o meu casamento. Guardião Oxóssi, eu tenho 2 filhos. Eu carrego as fotos dos 2 aqui na cabine do meu caminhão. Eu gostaria de pedir ao Senhor que me ajude. Eu gostaria tanto de arrumar outro trabalho no comércio. Mas eu já vendi um caminhão que eu tinha para botar no comércio e deu tudo errado. E tive que começar tudo de novo. E agora estou endividado, pagando a prestação do meu caminhão. O dinheiro entra por um lado e sai pelo outro. Eu não sei o que faço mais. Eu gostaria de estar junto da minha esposa e meus filhos. Mas eu tenho que viajar por esse Brasil afora. É como dizem por aí, Guardião Oxóssi. Passeio na minha casa e moro no meu caminhão. Ó, triste sina que eu passo. A saudade bate muitas vezes e estou tão longe com vontade de abraçar meus filhos. Já disseram para mim, Guardião Oxóssi, que eu tenho é obra de feitiçaria que fizeram para me destruir. Uma mulher pegou a minha mão e disse que fizeram um trabalho de magia negra muito forte para destruir minha vida e da minha família. Eu não acreditei muito, Guardião, mas de uns tempos para cá eu venho sentindo muita coisa estranha. Me dê uma palavra amiga, Guardião Oxóssi. Estou aguardando. JJ do Sul.
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0: caminhoneiro. Eu sei que é difícil o que vem acontecendo na sua vida, mas eu quero dizer para você uma coisa. As pessoas, muitas das vezes, têm inveja. E pela inveja, eles inventam coisas e tentam de toda maneira destruir a sua vida. Eu vejo aqui através dos búzios que você é almejado por uma inveja, por muita inveja. Pessoas que trabalham contra você, até muitas vezes, são usados por Satanás para falar um monte de mentiras para você. A sua esposa não tem nada a ver com seu primo, não. Ele é um coitado, não tem nada a ver. As pessoas que vêm falar isso para você são pessoas fofoqueiras, mentirosas. E houve alguém inventar uma mentira e aquela mentira se espalha. E a mentira é terrível. Tem um ditado que diz assim: a mentira tem perna curta, mas eu posso dizer que a mentira tem a perna comprida, porque ela vai muito longe e rápida. Você conta aqui uma história. Daqui a pouco está todo mundo sabendo daquela história. Alguém inventou a mentira e essa mentira se alastrou. E o diabo, ele usa as pessoas para mentir. Diz a palavra de Deus que o diabo é o pai da mentira. E ele é o pai da mentira. Os filhos são todos mentirosos, porque os filhos seguem o exemplo do pai. Se o pai é um bom pai, os filhos vão crescer num bom caminho, porque o pai ensinou um bom caminho. Mas se o pai é um mau elemento, os filhos vão crescer tudo como maloqueiros, maus elementos. Já crescem tudo pelo mau caminho. Mas voltando aqui à sua carta, meu amigo JJ Caminhoneiro. Não fique triste, filho. Não existe nada entre a sua mulher e o seu primo. Veja aqui através dos búzios. É uma coitada. Ela fica lá esperando você, ansiosa. Só existe algo para destruir o teu casamento. Fizeram um trabalho de bruxaria muito forte para destruir vocês. E ainda vou dizer para você, hein? Foi uma mulher que gostava de você. 2 dias antes do seu casamento, essa mulher foi até um certo local e lá ela disse: olha, amarra os dois. Ele não quis ficar comigo, nem com ela também e nem com ninguém. Pode amarrar. Pagou para destruir a vida de vocês. E vocês vem lutando muito. E agora a coisa vem ficando cada vez pior. 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Eu vou desmanchar isso dentro de 15 dias. 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Vamos quebrar este mal através da força dos orixás. 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
0: Meu caro ouvinte, não importa o seu problema, seja ele no amor, na saúde e caminhos, amarrações espirituais, o desemprego, as coisas não estão indo bem para você. Você está passando aquele perrengue danado. Eu digo para você, só não tem jeito para a morte. Para tudo mais, se tem um caminho, se tem um jeito, através dos orixás. Se resolve muitos problemas, através dos orixás, se traz a cura para o corpo doente, para o corpo ferido, para o espírito doente. Através dos orixás, se busca um emprego para alguém que está desempregado. Através dos guias, orixás e exus, se resgata aquele amor perdido, aquele amor tomado, aquela pessoa que foi tomada de você. Através dos trabalhos sérios, através dos arriamentos espirituais, oferendas, tem um encantamento e uma amarração, não importa. Bom, cada caso é um caso. Para cada doença, um remédio. E para cada problema, uma solução. Então eu digo para você, se você está passando por dificuldades, através de nossos trabalhos, através dos orixás, vamos resolvê-los. E aí você diz, ah, Guardião Oxóssi, mas eu já estou cansado de ir aqui, ali, acolá. Já fui em tudo quanto é pai e mãe de santo. Benzedores, padres, pastores, fui lá na igreja evangélica. Fiquei um tempo lá e nada resolveu. Minha vida tá cada vez pior. Eu estou há 1, 2, 3, 5, 10 anos desempregado. Meu amor foi embora, me deixou, me abandonou de uma hora para outra e está morando com outra pessoa. O que é isso? Eu estou adoentada. Minhas pernas não respondem mais. Estou ficando perturbada. Estou vendo vultos, ouvindo vozes. Parece que tem uma desgraça dentro da minha casa. Será que sou eu, Guardião Oxóssi? Eu sou uma pessoa amaldiçoada? Tem muitas pessoas que já me perguntaram isso. Não, minha amiga, não é nada disso, não. Na verdade, é trabalho feito, bruxaria, magia, vudu. E muitos dos casos, você fica assim de boca aberta, com tantas coisas que tem em cima. E você? E a pessoa diz, eu sou a pessoa abençoada? Tem muitas pessoas que já me perguntaram isso. E não é nada disso, na verdade, é trabalho feito, bruxaria, magia, vudu. E muitos dos casos, você fica assim de boca aberta, com tantas coisas que tem em cima daquela pessoa. E a pessoa ainda vira e fala, meu Deus, como é que isso pode acontecer? No nosso consultório, quando eu descubro as coisas para muitas pessoas, tem deles que diz, não, em cima de mim não tem nada não, eu sou uma pessoa abençoada. Tem muitas pessoas que já me falaram isso, mas não é nada disso não. Na verdade, tem trabalho feito, bruxaria, magia, vudu. E muitos dos casos, você fica assim de boca aberta com tanta coisa que tem em cima daquela pessoa. E a pessoa ainda vira para você e fala: meu Deus, como é que isso pode acontecer? Eu sou uma pessoa tão boa. Para você ver, né? Você pode até ser boa, mas tem gente que está incomodada com você. Talvez até do fato de você ser tão boa, ou pelo fato desta pessoa querer o que é seu, a inveja, enfim. Tem pessoas que não lutam por nada. De repente, uma pessoa que trabalha feito um condenado, feito uma condenada, trabalha, trabalha, não tem hora, não tem domingo, não tem feriado, não tem dia santo. E aquela pessoa que não faz nada, inveja tudo aquilo. A outra pessoa conseguindo, até porque trabalhou para conseguir, mais do que certo, mais do que justo, mais do que merecido. Então você que está passando por uma situação difícil e não entende o porquê, isso pode ser magia. Tem que se consultar com os guias, tem que se consultar com os orixás. Se for algo feito, se tiver aí algum Egum, espíritos mandados, adquiridos, não importa. Se você estiver com doenças espirituais, seja ela qual for, vamos buscar uma solução. Eu tenho certeza que a solução para você virá. Basta querer, basta você lutar, basta ter fé. Que também não basta o pai de santo e a mãe de santo se esforçar, fazer os trabalhos, as oferendas, fazer tudo. Se a pessoa não tem fé, não acredita, a pessoa fala: ah, mas eu melhorei um pouquinho. Você estava morrendo, você estava internado, estava em coma. E de repente vem uma pessoa da família, o último socorro, buscar ajuda, buscar o socorro, e a pessoa já sai do coma, tá em casa, e de repente melhora sim. Lógico, melhorou um pouco sim, mas precisa muito. Ela não tá andando ainda, ainda tá andando com a bengala. Se ela estava em coma, estava morrendo, agora tá andando, tá de bengala, mas tá andando. Com certeza, com o decorrer dos dias, ela solta a bengala, faz parte da recuperação do corpo. Aí já não é do espírito. Então as pessoas, às vezes, a fé dela é assim, um pouco fraca. Então é necessário você ter fé, você acreditar, se fazer. Os trabalhos espirituais é importante, muito importante sim, mas fazer com fé. É porque dinheiro não dá em água, e nem nasce do chão, e nem cai do céu. Para você gastar com qualquer tipo de trabalho, vai gastar, seja com vela, seja com canjica, com pipoca, com trabalho maior. Cada caso é um caso, mas as pessoas às vezes têm que dispor de um determinado valor para comprar o material. Então é preciso a pessoa ter fé naquilo que está fazendo, acreditando naquilo que você está fazendo. Se você toma remédio e acha que aquilo não vai resolver, você já começou fazendo com que o corpo não tenha a reação como deveria. Você tem que acreditar que vai melhorar, tá certo? Então é isso. 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
0: E as cartas não param de chegar. Cartas de agradecimento. Cartas pedindo ajuda. Cartas de pessoas desesperadas. Cartas de saúde, cartas no campo financeiro, cartas de chifres. É, gente, é todo tipo de carta. Mas quem escreve e testifica em uma carta de agradecimento é a dona Tereza Nunes da Silva. Ela é lá do município de Itaberaba e manda a sua carta. E na carta, ela nos agradece por tudo que conquistou. Quero mandar meu bom dia para a dona Tereza. Ela reside no município de Itaberaba. Ela diz que está há 20 anos morando nesta região. Ela veio agradecer. A dona Tereza me procurou para resolver um problema muito sério de um filho dela, que usava muita droga, já tinha ido preso várias vezes, já tinha sido até atingido por balas. Era uma pessoa que não tinha responsabilidades. Ela não sabia mais o que fazer e me procurou. E eu vi que esse rapaz tinha uma sombra com ele e que usava drogas e que não tinha responsabilidade. Arrumava confusão. Eu garanti dele se libertar das drogas e dos vícios e procurar até um emprego para trabalhar. Quer dizer, ela me procurou, está com 3 meses. E está com 1 mês, o filho dela se libertou de uma vez por todas dessas drogas, já está trabalhando. Ela, que tem um comércio no município de Itaberaba, seu filho está lhe ajudando no comércio, coisa que ele nem lá ia, não entrava. Agora, graças a Deus, já está recuperado. A senhora dona Tereza, muito obrigado por ter mandado a carta de agradecimento. Pode ter certeza que seu filho não usa mais drogas, vício nenhum. Ele irá experimentar mais, irá se afastar dos problemas que ele tinha, a sombra que ele tinha. Ele realmente agora vai ser uma pessoa que vai ser cidadão, vai construir família e vai lhe dar muitas alegrias. Muito obrigado por ter mandado agradecer. Eu é que fico feliz, porque o melhor presente que eu, Guardião Oxóssi, recebo é quando alguém me procura que está feliz através dos conhecimentos dos nossos trabalhos. É quando alguém manda a sua carta agradecendo. Muito obrigado, dona Tereza Nunes, daí da cidade de Itaberaba.
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0: Nós convivemos ao longo do ano com tantos problemas, com tantas preocupações, com tantos afazeres, que na maioria das vezes não observamos o que acontece ao nosso redor. No trabalho, há sempre aquele que implica com a gente. Em casa, é as discussões com o esposo, com a esposa, com as crianças. Pronto, esquecemos totalmente de cuidarmos da vida espiritual, sabendo que é fundamental e que ela também esteja bem. Cuidar da vida espiritual é cuidar de tudo. Quando a vida espiritual está bem, tudo de positivo acontece. 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

0: E aí, minha gente, muito bom dia, bom dia, bom dia. Como é que o senhor está? Como é que a senhora está nesta manhã de segunda-feira, dia 28 de setembro? Tudo bem? Conta pro Jatão como é que o senhor está nessa manhã, senhora. E você aí, jovem, você, como é que tá? Já começou o dia? Olha aí, tava ouvindo a propaganda eleitoral gratuita? Já decidiu o seu voto? Tá avaliando ainda? Ah, o horário é para isso mesmo, para isso mesmo. Mas vamos lá, ó, 7h29 no Café com Notícias, eu sou o Jota Pinheiro, fica com a gente, eu volto já já pra gente começar em definitivo o nosso Café com Notícias. Hoje, dia 28 de setembro, hoje também é dia do vaqueiro. Cadê os vaqueiros? Estamos por aí? Já já eu presto homenagem a esses grandes e valorosos profissionais. A gente volta já. 7h29!
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2: Muito bem, minha gente. Agora 7h33 do nosso Café com Notícias. Começar assim diferente hoje, ó. Ó, o clima com o Jotão vai começar o jornal hoje. Dia do...

0: aqui do palco.
1: O nosso jornal, nosso Café com Notícias, começa o programa de hoje homenageando essa turma famosa, esses vaqueiros. Profissão das mais difíceis, das mais arriscadas. As vaquejadas, as cavalgadas, as provas de pegar do boi no mato, a lida com o gado no dia a dia, as fazendas por esse imenso Brasil. Uma profissão que começou a ganhar forma e legalidade. Forma, legalidade e respeito, valorização na década de 40. Olha quanto tempo tem.
0: Toda verdade.
1: Olha quanto tempo tem.
0: Só queria me usar.
1: Momento que os vaqueiros mostraram seu talento, sua habilidade, seu trabalho com o gado. Aí depois vieram as competições.
0: Você apenas.
1: As competições, mas a lida com o gado é bem mais antiga, você sabe disso. Evidente, né? Evidente. Mas a profissão de vaqueiro, ela começou a ganhar mais, eu diria, mais mídia. Se bem que aquele tempo tinha pouco, é mais nas canções, década de 40. Muitos não eram nem nascidos. Mas o vaqueiro, e a gente teve agora recente o encerramento da vaquejada do Circuito Sertão lá no Aras Lamarca, onde a gente pôde justamente viver essas emoções, vivenciar as histórias de vaqueiros e vaqueiras também, ou amazonas, como vocês preferirem, mas a gente testemunhar isso é diferente. Da fazenda para o palco. Acho que a verdade é essa. O vaqueiro tem uma profissão, está na mídia, literalmente na mídia. Uma das profissões hoje, antigamente se o cidadão usasse uma bota, falando no interior mesmo, usasse uma bota, o pessoal já olhava assim e falava, essa bota não sei o que, tá meio fora de moda, não tá não. E hoje a bota é luxo. Felizes do que conseguem e podem usar uma bota. O orgulho, o respeito às tradições, a valorização merecidíssima. Então, parabéns aos vaqueiros, vocês que fizeram parte, os vaqueiros velhos, os vaqueiros jovens que estão também abraçando aí a tradição. Sejam felizes. Parabéns pelo dia de hoje. Parabéns pelo dia de hoje. Você vaqueiro, você que faz parte dessa tradição, que gosta de trabalhar sob fortes emoções, no sertão, no frio, no calor, na chuva, na poeira, no meio do mar, na pista de vaquejada.

0: A nossa homenagem aos vaqueiros aí tá devidamente prestada. Eita, mas é bom começar assim, mas é bom começar assim. Bom, Jota Pinheiro, Jotão por aqui. E você, onde está? Está bem? Graças a Deus, graças a Deus. Vamos lá, gente, vamos lá, 7h38, nosso Café com Notícias. Deixa eu informar, vou começar direto aqui ao ponto, informando que hoje... Olha só, foi falar dos vaqueiros, apareceram por aqui vários vaqueiros aí. Eita, estão de parabéns, parabéns. O pessoal, hoje tem a ação lá no Conjunto Habitacional PQ01, começou ontem a ação de saúde. Então já muita gente ontem, muita gente hoje já para participar, serem atendidos por profissionais nessa parceria da colônia Z33 de Carinhanha. Aproveitar e mandar um abraço aqui para o presidente Deir, Etevaldo, toda a equipe da colônia Z33 de Carinhanha, nesse momento aí dessa ação de saúde, atendimento aí a pescadores com médicos especializados, atendendo hoje, já agora, lá no conjunto habitacional PQ01, é o programa Rede Saúde. No dia 9 de setembro foram realizados exames laboratoriais e preventivos. Ontem, dia 27, teve o atendimento com dermatologista, angiologista, oftalmologista, e hoje, dia 28, tem atendimento com ginecologista. Hoje, atendimento com ginecologista. Exames de vista, oftalmologista, foram 50 vagas que foram atendidas ontem, 50 pacientes. Com dermatologista, foram 40 atendimentos. Com angiologista, mais 40 atendimentos. E hoje serão 80 atendimentos com ginecologista para pescadoras. Até porque homem não usa ginecologista, é para mulher. Mas hoje é um dia especial, um dia de saúde nessa ação da colônia Z33 de Carinhanha, cuidando dos pescadores, junto com a Rede Saúde. Junto com a Rede Saúde, contando também com o apoio da Secretaria de Saúde de Carinhanha. Essa ação, que começou dia 9 com exames laboratoriais, ontem, dia 27, com dermatologista, angiologista, oftalmologista, e hoje, dia 28, com ginecologista, essa ação tem esforços da colônia Z33, que está puxando a fila, junto com a FEPESBA, programa Rede Saúde, e conta com o apoio da Secretaria de Saúde de Carinhanha, onde inclusive está sendo usado o espaço do conjunto habitacional PQ01, o PSF5. E esse programa Rede Saúde, ele é voltado justamente para atender aí pescadores, pescadoras, com atendimento especializado para esse público que muitas vezes enfrenta dificuldades para ter acesso a atendimento especializado, e agora com essa ação estão mais felizes. Um abraço a vocês, bom atendimento hoje, a equipe da Rede Saúde, junto com a FEPESBA, todos aí já presentes, um abraço para vocês, bom trabalho, gente, bom trabalho. O dia de hoje seja um dia especial de muitos atendimentos e muitos cuidados aos pescadores e pescadoras, hoje pescadoras aqui da cidade de Carinhanha, colônia Z33. 7h42, 7h42 no nosso Café com Notícias. Deixa eu aproveitar aqui e falar do fechamento do Circuito Sertão de Vaquejada, que foi ontem. Ontem teve a disputa. Eu vou trazer os resultados meio-dia. Não tem ainda aqui a divulgação oficial. A gente já tem aqui alguns nomes, mas eu vou aguardar o resultado oficial das categorias profissional, amador, aspirante e feminina, essas categorias. E também, além do resultado geral, trazer também o resultado da classificatória do Circuito Sertão, porque ontem teve o fechamento da vaquejada do Aras Lamarca, a quinta edição, e também teve a final do Circuito Sertão, que é outra premiação, a premiação extra, que reuniu os vaqueiros mais pontuados no decorrer das etapas do Circuito Sertão nas cidades que ocorreram. Então, meio-dia eu vou trazer as informações, aguardar aqui o pessoal da MR finalizar a divulgação para a gente poder trazer também aqui os detalhes para que todos possam acompanhar. Então, meio-dia eu trago. Pode ficar tranquilo aí. Meio-dia eu trago os resultados. E vou te falar, viu, o alto nível que a região está. Meu amigo Charlie Brown. Vou te falar. Ô, gente, 7h44, nosso Café com Notícia, 7h44. 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E esse veículo ele serve também para atender o povo aí da Agrovila 23. Um abraço. 7h48 no nosso Café com Notícias, 7h48, senhoras e senhores. Vamos lá, o tempo é curto. 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
1: Oi, Jota Pinheiro, bom dia para todos que nos acompanham. Começou a semana e finalizando o mês de setembro, né, Jota? Tá tudo bem por aí? Vamos iniciar a semana muito abençoada, vamos?
0: Já começamos, hein? Já iniciamos. Agora dá sequência aí, Ivone, dá sequência, Ivone, pode começar. Eu gosto assim, animado.
1: Vamos com tudo, gente. 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Um grande abraço, Jota Pinheiro.
0: Abraço, Ivone. Já começou a semana com tudo, a mulher. Olha aí, olha aí. Abraço, Ivone. Bom, 7h51 no nosso Café com Notícias, 7h51. Apanotamos, nós estamos já na reta final das eleições, desse primeiro turno. Vamos lá, vamos ver, né? De repente, primeiro turno aí, federal, estadual, ou não. O contrário também é possível. Mas vamos lá, as eleições é domingo agora, gente. Domingo, já chegou a hora, o tempo voa. Tem gente contando as horas, doidinho pra terminar esse período. Tem gente que não gosta, não, mas tem gente que vive isso. A vida vai ser sempre assim, né? Uns gostam, outros não gostam, mas domingo agora já tem eleições. As eleições já estão assim, ó, batendo na porta. Então, domingo agora, dia 4 de outubro, você vai ter um encontro importante com a sua cidadania. O Brasil tem a Constituição, sua Constituição diz todo o poder manda do povo para o povo, ou seja, o povo exerce esse poder através do voto, onde você tem o poder nas mãos de escolher seus representantes. É isso. E aí você vai, através do voto, do seu poder que está nas suas mãos, você vai escolher quem te representará, tanto na Assembleia Legislativa como deputado estadual, deputada estadual, no Parlamento, deputado federal, deputada federal, senadores, são dois votos para senadores, no governo do seu estado. A gente fala aqui para a Bahia, fala para Minas também. Então escolha o seu governador e o voto para presidente. Então são esses votos: deputado estadual, federal, governador, senador e presidente. Você vai ter a oportunidade de votar. Eu já vou até aproveitar aqui e já dar uma orientada para os nossos ouvintes sobre a ordem de votação. Há essa dúvida também, então eu vou aproveitar aqui e já vou trazer para vocês aqui a ordem de votação deste ano. Qual vai ser o primeiro voto? Você já vai sabendo. Eu vou pegar informação, inclusive, do próprio site do Tribunal Superior Eleitoral, para que não restem dúvidas. Senhoras e senhores, então, vamos lá. Você está pronto para votar domingo agora? Título na mão, um documento de identidade com foto. Qual a ordem do voto? O primeiro voto, quando você estiver na sua sessão, o primeiro voto é o voto para deputado ou deputada federal. Então, vamos lá. Primeiro voto, lá na urna, deputado federal. O segundo voto é o voto para deputado estadual. Depois, o terceiro voto é o voto para primeira vaga no Senado. Aí depois, o quarto voto é para segunda vaga no Senado, que são duas vagas para senador. Depois, o quinto voto é o voto para governador ou governadora. E o último voto é o voto para presidente da República. Eu vou repetir. Primeiro voto, deputado federal. Já tem o seu? Gente, pode levar a colinha, viu? Pode levar a colinha com os números, que é muito número para você votar. Então pode levar a colinha e ter tranquilidade na hora de votar. Não se aveste, não se agonie, não fique preocupado, tem que votar ligeiro. Não, fique tranquilo. Fique tranquilo, leve o anotado os números dos seus candidatos, pode levar a colinha anotadinha ali. Você pode anotar com sua letra ou pode levar já o aquela propaganda que os políticos distribuem já com os nomes, os números dos seus candidatos. Se você entender assim, que é de cima a baixo, de baixo a cima, pode levar também. Então vamos lá, primeiro voto é o voto para deputado federal. Você vai digitar lá e confirmar. Depois o voto para deputado estadual. Depois o voto para a primeira vaga no Senado. São duas vagas para senador. Então tem duas vagas, dois votos. Primeiro voto para senador, depois segundo voto para senador. Aí depois você vai votar para governador e depois para presidente. E pronto, ser feliz. E torcer para o Brasil, para a Bahia, para a sua região serem felizes também. Todo mundo sendo feliz com as escolhas. O voto é livre, você não é obrigado a votar naquele candidato ou candidata, porque alguém lhe impôs isso. O voto é livre, soberano, o eleitor é livre e soberano para decidir o seu voto, de acordo com a sua consciência. E ter tranquilidade na hora de votar. Eu quero frisar isso aqui, porque como são muitos números, algumas pessoas podem se precipitar, se agoniar e de repente até anular o voto. Vote tranquilo, vai lá para a urna, pá, tranquilo, anote direitinho, vá tranquilo, sem pressa, pá, ó, votou. Tem gente que quer mostrar que é bonzão, vai lá, pá, pá, pá, pá, pá, pá, pá, pá, pá, pá, pá, pá, pá, pá, pá, pá, pra que isso? Pra que isso? Você tá numa corrida, é? Vá sossegado, vote tranquilo. 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Deixa eu trazer um recado aqui do Sindicato dos Trabalhadores Rurais da cidade de Malhada. Atenção você que é agricultor, agricultor, o seguro safra foi prorrogado. O novo prazo é dia 21 de outubro de 2026. Procure o sindicato aí de Malhada ou as delegacias sindicais lá de Canabrava e Pau d'Arco. Não deixe para a última hora. Não deixe para a última hora. 8:02 no nosso Café com Notícias, 8:02. Vamos se fechar aqui. Vem pra cá, Helder. Vamos lá, gerente Helder. Chega pra cá, Helder. Rapaz, e essas bets, hein? quero falar mais meio-dia, essas bets. O governo Lula, o presidente Lula, já anunciou a interrupção das bets dos tigrinhos e das tigresas. Aí, depois que teve essa proibição, o Brasil é incrível, né? Incrível, assim. Depois que legalmente o Brasil não permitiu mais que novas bets, novas apostas fossem realizadas, surgiram mais de 2.000 plataformas ilegais. É esperado, inclusive. Mais 2.000 plataformas ilegais. É tenso, mas tem fiscalização, é para isso. Tem fiscalização, é para isso. Olha, uma informação aqui. Teve um acidente na BR-122 e nesse acidente foram 13 pessoas que morreram. Entre essas mortes, um policial militar de Bom Jesus da Lapa. Eu até estava na cidade quando aconteceu o sepultamento desse militar. Muita emoção, muita comoção. Um policial novo que encerrou a sua carreira de uma forma trágica, evidente e inesperada dentro de um ônibus na região da Chapada Diamantina. Sepultamento do policial soldado da Polícia Militar Lucas José Jesus Santana, 31 anos. O sepultamento foi ontem lá em Bom Jesus da Lapa. O policial foi uma das vítimas de um grave acidente de ônibus ocorrido na sexta, dia 25, lá na região de Iraquara, região de Chapada Diamantina. E a despedida, claro, com muita comoção, familiares, amigos, colegas de farda, né, comandantes, a família da Polícia Militar, o cemitério lotado, o cemitério São Miguel Arcanjo, lotado, para prestar as últimas homenagens a esse guerreiro. Geralmente o policial ele tem uma ação, né, um trabalho de risco, a gente sabe, mas morrer dentro de um ônibus, né, num acidente de ônibus é algo não normal na profissão. Isso comoveu, ele era um dessa safra nova de policiais, 31 anos, pouco tempo de corporação, realmente muita comoção. E é uma pessoa muito querida, viu? Muito querida, muita comoção lá durante o sepultamento do policial militar, do Lucas José Jesus Santana. Complicado, hein? Vamos lá. Olha, 8:05 no Café com Notícias. Cadê o gerente Helder? Gerente Helder da Eletromóveis. Carinho, o microfone tá caindo. Levanta o microfone, gerente. Ajeitou aí?
2: Segura o microfone, JP.
0: Doutor, eu não me engano, seu coração é flamenguista. Flamenguista mesmo? Ou você tem cara? Você tem cara de São Paulino?
2: Rapaz, eu sou. É melhor você perguntar pra qual time eu não torço. Que aí eu falo.
0: Não, aí a lista
2: só tem dois.
0: A lista vai ser
2: o
0: grande.
2: Resto, até pro Santa Cruz eu tô torcendo, meu amigo.
0: Então, pra qual time você não torce?
2: Corinthians e Flamengo.
0: É mesmo?
2: Os dois times que eu não torço, entre aspas, né? No Brasil, quando joga com time fora, eu torço pra eles ganhar.
0: É?
2: Agora, quando joga São Paulo e Flamengo, vai São Paulo. Galo e Corinthians, vai Galo.
0: É mesmo?
2: Chama na bota.
0: Muito bem.
2: Mas nada contra, não.
0: Nada...
2: A torcida do Flamengo, o time do Flamengo é seleção.
0: Só não tem a favor, né? Vamos lá, Helder, 8:06, Café com Notícias, as novidades, meu gerente aí da Eletromóveis Carinhanha. 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
2: Abraço, até meio-dia, se Deus quiser.
0: Bota nem aperto, não. Um abraço. 8h10, nosso café com notícias. Valeu. Valeu, Helder. Grande abraço. Helder é uma figuraça. Nosso parceiro das antigas, desde outras bandeiras. É, 8h10, nosso café com notícias. Gente, um abraço a todos. Eu volto meio-dia e 30. Na sequência, fique com o David Porto e a parte 2 do Café com Notícias. Tchau, gente. Um abraço forte. Boa semana e até lá.
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0: Opa, bom dia, 8:16, programa Jornal Primeira Hora, seu café com notícias, segunda parte, comigo, David Porto, até às 8:30, levando muita informação, tá bom? E já tá chegando, né, o período eleitoral e a gente vai finalizar esse atraso na programação e volta ao normal em breve. Agora são 8:17, hoje é segunda-feira, dia 28 de setembro, e você que está me acompanhando, está começando aí o dia já trabalhando, preocupado com o futuro e também preocupado com o presente. A gente dá sequência com informações, trazer notícias da cidade e da região. Eu vou começar aqui a nível mundial, você que é católico, você que é cristão, tem uma notícia que está repercutindo no mundo e pode ser interessante. Preste atenção, se lembra daquela parte da Bíblia que fala sobre a Arca de Noé? Pois é, após 4.300 anos, uma montanha de 157 metros na Turquia pode revelar paradeiro dessa arca. Essa arca que é descrita na Bíblia. Já ouviu falar dela? Pois é. Vamos falar agora nesse momento. Sinta-se abraçado pelo nosso programa. Obrigado pela sua audiência, pela companhia. 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A gente deve mudar de frequência futuramente, mas por enquanto nós somos 91,5, tá bom? Sintonize aí. 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Pesquisadores turcos estão investigando a formação Drupinar e uma estrutura de 157 metros, que apresenta um formato semelhante ao de uma embarcação e fica próxima ao Monte Ararat. Identificada em 1954, que já começa essa dúvida se de fato aquele monte seria ou não a Arca de Noé, a formação voltou a ser estudada com autorização do governo da Turquia, ou seja, se tornou tão amplo que agora o governo turco, no mês passado, no mês de julho, autorizou a escavação para confirmar se de fato ali é a Arca de Noé. Sob a coordenação, essa escavação, esse estudo está sendo feito sob a coordenação do arqueólogo Senker Atla. Para analisar o local, sem recorrer imediatamente a escavações, a equipe utilizou diferentes tecnologias, como um equipamento que faz uma tomografia de resistividade elétrica, conhecido como LIDAR, e análises químicas também estão sendo feitas lá naquele local. Os primeiros levantamentos indicaram a presença de uma estrutura com ângulo reto e possíveis compartimentos localizados a cerca de 9 metros de profundidade. Outro dado que chamou a atenção desses pesquisadores é o seguinte: amostras coletadas em 2024 apresentaram que o local que foi feita a análise apresentou quase três vezes mais matéria orgânica no interior da formação do que nas áreas de fora, ali próximo. O que significa? Apesar dos resultados, a equipe ainda não confirmou qualquer relação entre a formação e a Arca de Noé. Mas esse indício de que naquele local tem três vezes mais matéria orgânica naquele interior que na parte de fora, a parte exterior, possa ser por conta da madeira decomposta, que seria a madeira da arca em decomposição. Então, apesar de todos esses indícios fortes, passou o scanner, um equipamento estilo scanner, que notou divisórias, tipo um corredor central, um salão amplo nessa formação, na parte interna, como eu trouxe aqui, a aproximadamente 9 metros de profundidade. E aí, na hora que eles passam esse scanner, que é uma tecnologia bem avançada, que a Turquia já conta com esse equipamento, já despertou ainda mais a suspeita de que ali seja a Arca de Noé. Ô David, mas como? Petrificado? Sim, já tem mais de 4 mil anos. Imagina aí, 4 mil anos, essa arca parada num canto ali, recebendo chuva, sol, vento, poeira. E aí, de fato, você não vai esperar que a arca esteja intacta, né? Obviamente. O Titanic, que se afundou há muito, muito, muito, muito menos tempo, já se encontra em uma situação bem deteriorada. Imagina aí 4 mil e tantos anos que se traz na estimativa, né? De que essa arca repousou naquele local. E aí? Por enquanto, esses pesquisadores, eles pretendem concluir os estudos geofísicos para entender melhor o que existe ali no subsolo antes de decidir pela realização de uma ampla escavação. Mas esses estudos, eles começam a sair, né, de ser divulgado, e o mundo já recebe aí essa notícia. Se você entrar aí nas redes sociais, dificilmente você não vai ver falar sobre essa Arca de Noé, a possível Arca de Noé. E aí, segundo a Bíblia, conforme eu trouxe aqui, é basicamente isso. Em torno de, com as metragens, né, que diz lá, batem com essa metragem dessa montanha, que tem 150 metros de comprimento, aproximadamente 150 metros de comprimento e 50 de largura. E vamos aguardar mais resultado dessas análises, agora que realmente parece o formato de um barco. Parece, viu? E se você pesquisar aí sobre a Arca de Noé, hoje em dia, vão te direcionar sempre para essa estrutura que fica na Turquia, que é a maior suspeita que tem. E se confirmado, se esses estudos confirmam que seria a Arca de Noé, é uma descoberta histórica que vai impulsionar muito aí, inclusive todo o conteúdo bíblico, né, que tem muita gente que não acredita, tem uns que têm dúvidas e tem aqueles que falam que não procede. Se conclui esse estudo e de fato confirma-se que é a Arca de Noé, aí é um retorno gigantesco dessa discussão. Vai ser de fato uma descoberta histórica, viu? Histórica. E a gente está acompanhando, viu? A gente está acompanhando e vai trazendo aqui para você, através da Rádio Pontal, as informações sobre o assunto. E você que está nos acompanhando aí no 3485-2041, o que que você acha? Vai ser ou não vai ser a Arca de Noé que está na Turquia, em uma montanha, há mais de 4 mil anos, ou seja, 4.300 anos, desde o dilúvio, que, segundo as escrituras, cobriu toda a terra em água. Pois é, 8h25. Eu volto em um minuto.
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2: Opa, de volta, agora 8 horas e 28 minutos na sua Pontal. 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

0: 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E aí, como que está a sua casa no tocante ao abastecimento de energia elétrica? Então, nós estamos vivendo a região um momento de muito calor. E o calor lá no exterior, principalmente aquela parte do Oriente, parte oriental, precisa da energia para aquecimento, porque lá é frio. Uma parte da Europa, tal, precisa do gás para o aquecimento das residências. Às vezes utilizam a madeira, que de qualquer forma é uma fonte de aquecimento. Aqui para nós precisamos da energia, além de outros fatores, para o resfriamento, o condicionamento do clima. E nós estamos vivendo agora um período muito intenso, o principal do ano, em temperaturas altas, e ainda para somar, nós temos aí um grande El Niño que já se iniciou, e você está provando de altas temperaturas. O que nós temos para amenizar são climatizadores, ventiladores, ar-condicionado. Esses equipamentos, eles são eletrônicos. Precisa de eletricidade. E queda de energia é o que mais está acontecendo. A região está revoltada com tantas oscilações e quedas de energias. Inclusive, o município de Iuiú, que provou aí na última semana aí quedas com interrupções significativas, chegando a energia a faltar 21 horas e voltar no outro dia às 13 horas. A prefeita tomou providências. Iuiú, eu costumo dizer que Iuiú tem algo diferente. Os gestores de lá, eles tomam partido das lutas e caem para cima, de fato, fazendo o papel de gestor. E a prefeita já anunciou providências urgentes judiciais contra a empresa responsável pelo fornecimento, que seria a Neoenergia, a Coelba, e fez inclusive, a gente tem aqui, foi encaminhado pela Prefeitura Municipal, além dessa ação, a prefeitura ela preparou um formulário para os moradores registrarem os prejuízos. E assim endossa essa ação judicial. Como assim, David? Eles vão anexar, a prefeitura vai anexar nessa ação judicial todo o prejuízo que vocês tiveram aí. Então você e o Yuen está nos acompanhando. Queimou uma lâmpada, queimou uma geladeira, você perdeu a sua carne que estava no freezer. Então entre aí pelo site da prefeitura. Ele é o... Tem um formulário pronto no iuiu.com.br, que é o site da prefeitura, ou se você preferir, pode entrar aí pela matéria do site Alerta Bahia. Embaixo tem um link que você entra no formulário e vai preencher onde você mora, qual a principal utilização sua da energia elétrica no local, qual ou quais os problemas são observados no fornecimento de energia, se é interrupção total, se é queda de frequência, se é oscilação, se é a luz piscando. Então, todas essas perguntas você vai clicando, vai preenchendo e vai finalizar aqui nas perguntas, né? Aparece a opção enviar. Declaro que as informações prestadas são verdadeiras, tal. Você clica em cima e marca que você declara que as informações são verdadeiras e depois envia. A prefeitura recebe e vai endossar a ação judicial contra a empresa responsável para uma resposta. E assim espero também que a prefeitura de Malhada, de Carinhanha, de Feira da Mata, de Juvenilha, de Cocos, essas que também estão queixando aí, a população está queixando que tem esse mesmo problema, faça da mesma forma, que eu tenho certeza que vai resolver. E pedimos também a participação das câmaras municipais de vereadores, tá bom? Então não esqueça. Um abraço para Isabel de Mucambo nos acompanhando. Deixa eu ver aqui. Bom dia, David. Um ótimo começo de semana, abençoado para todos nós. Sobre a Arca de Noé, a ciência está investindo e perdendo tempo com esse tipo de coisa, porque as escrituras sagradas, que a Bíblia, está correta. A ciência deveria investir em outras coisas que é mais importante, como estudar sobre doença e como acabar com a guerra e a fome. Isso sim é muito importante, que traz a opinião do Maurício. Mas então, Maurício, a ciência, ela também, ela quer trazer, ela não está questionando a Bíblia, que a Bíblia está certa ou está errada, quer confirmar se de fato aquele local, aquela estrutura é a antiga Arca de Noé que tanto se fala na Bíblia. Então é esse o propósito, confirmar que se de fato analisa e confirma, é um avanço muito grande, inclusive para o cristianismo. Aqueles que não acreditam nas escrituras, então já seria uma prova bem contundente. Bom dia, David. Bom dia, cadê a água doce que a gente está precisando para beber? Já falei, não resolve. As casas populares, nada. E eu estou precisando. Tá um grito de apelo, pelo amor de Deus. Quem é aqui? Deixa eu ver. Não tem nome, não tem foto. Darlene Farias. Pronto. Deixa eu ver quem mais está com a gente aqui no programa. Agora 8h39, o horário já evadiu, viu? Já foi e eu também estou indo. Um abraço para você, obrigado pela audiência, obrigado por essa participação de sempre. Muitas mensagens, muito questionamento, muitas cobranças, e a gente vai tentando fazer o possível para ajudar vocês. Tá beleza? Na sequência vem Mário Sérgio e o programa Bom Dia Pontal. E logo depois a gente retorna com o programa Jornal da Pontal. Muita notícia para você. Um forte abraço e até lá.
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0: Olá você, muito bom dia. Estamos chegando para te fazer companhia.
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0: Tá na Pontal, tá legal. 8 horas mais 50 minutos. Muito bom dia, Carinhanha. Bom dia, Malhada. Bom dia, Brasil.
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0: Segunda-feira, 28 de setembro de 2026. E aí, como é que foi o seu final de semana? Foi bom? Foi bacana? Então, a partir de agora, vem muita música para consagrar muito bem a nossa semana que tá começando, né? Começando mais uma semana, começando mais um Bom Dia Pontal. E, claro, sou Mário Sérgio, prazer enorme estar junto com você nesta manhã. Daqui a pouquinho tem as previsões astrais, tem muita participação aqui no Zap da Pontal, tem entretenimento e muito mais para você. 8 horas mais 51 minutos. Fique bem à vontade para participar, pedir sua música, oferecer para quem você bem entender. Legal? Feito então, vamos juntos.
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0: 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Tá aí pra você, Danilo e Davi, buquê de bebida aqui no Bom Dia Pontal. 8h57, a gente prossegue ao vivo. 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Bora lá então, seguindo o nosso Bom Dia Pontal, tá? Estamos aqui aguardando aqui resolver um probleminha para a gente trazer as previsões astrais nesta manhã. Vamos trazer as previsões astrológicas para você. Nativos, vamos lá, os nativos das previsões.
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tá? Tivemos aí um pequeno problema, né? Vamos lá. Vamos conferir as previsões direitinho agora, né, gente? Vamos conferir as previsões para os nativos de Áries, agora sim. Segundou com alianças e acordos em destaques, embora precise repensar a maneira como se expressa. Com a lua chegando na casa da bufunfa, você tem tudo, né? Mais cabeça fria e pulso firme ao lidar com grana. No amor, tudo indica que vai querer segurança, mas emoção também. Pode pegar e se apegar com cautela. No romance, tende a ser pego de surpresa com um bom papo ou pedido nada convencional. Sorte, 45, 18 e 34. A cor para você é magenta. Taurinos, taurinas. Pode dar um passo importante no serviço, inclusive mudança de cargo ou aumento. A lua em seu signo aumenta sua autoestima e estabilidade, mas estresse pode acabar com a sua calma. No amor, com charme extra, tende a paquerar sem medo de ser feliz. Mas desconfiar até da sua sombra pode azedar o clima, então melhorar a segurança na ciumeira é bom. Palpites de hoje, 22:06:60. E a sua cor é azul claro. Gêmeos nascidos de 21/5 a 22/6. Bora lá. O corpo pode ir trabalhar, mas deixar a mente em casa. Brincadeira à parte. Ficar na moita e fazer o serviço longe da mufuca tende a ser uma boa. Tirar um tempinho, quando possível, para ficar em silêncio e descansar pode ser revitalizante. No amor, seu charme, bom papo e vontade de paquerar em alta prometem render um contatinho. No romance, seu jeito espontâneo e surpreendente tem tudo para mandar a monotonia para longe. Palpite 30, 19 e 28. E a sua cor do dia é dourado. Eu volto já, daqui a pouquinho tem previsões para Câncer, Leão e Virgem aqui no Bom Dia Pontal.

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10: Estamos de volta. Vamos lá para a informação. Mais de 500 sites são derrubados por oferta irregular de apostas.
11: Em apenas 2 dias, mais de 500 sites foram derrubados por causa da oferta irregular de apostas no Brasil. A ação faz parte do monitoramento após a entrada em vigor da medida provisória que proibiu a exploração e a publicidade das bets na última sexta-feira. A relação de sites foi elaborada por uma força-tarefa criada pelos Ministérios da Justiça e da Fazenda. A ação é para interromper o acesso a plataformas operando sem autorização e impedir que novos endereços sejam usados para continuar a oferecer apostas ilegalmente. Um relatório do Laboratório de Operações Cibernéticas nesse domingo encontrou milhares de anúncios de bets ainda ativos. A legislação deu até o dia 5 de outubro para retirada da publicidade em circulação. Entre os anúncios encontrados na meta, 2 deles começaram a ser vinculados já durante a vigência da medida provisória. Alguns anúncios usavam nomes de páginas e links diferentes das marcas anunciadas, ou seja, uma ocultação do anunciante real e do destino do tráfego. No Google, foram encontrados mais de 1.900 anúncios de 7 domínios diferentes. Não foi possível separar quais já estavam ativos antes da proibição. No caso do TikTok, a plataforma não disponibiliza o Brasil entre os países pesquisáveis. O CyberLab também identificou 43 canais e grupos ativos no Telegram relacionados à divulgação de apostas e jogos de cassino online, com mais de 200 mil membros. O maior canal possui mais de 40 mil membros. A gente tentou contato com as empresas citadas, ainda sem resposta. Da Rádio Nacional em São Luís, Gabriel Corrêa.
10: Ok, obrigado, Gabriel, pelas informações.
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10: Estamos de volta, é hora das previsões para os nativos de Câncer, Leão e Virgem, aqui no seu Bom Dia Pontal. Vamos lá trazer as previsões, né, para os cancerianos, cancerianas. Agora 9 horas mais 17 minutos. Está complicado do que. Vamos lá. Agora sim, Câncer. Cancerianos, cancerianas nascidos de 21 do 6 a 21 do 7. Bora lá, Câncer. Seu pique para ganhar din-din promete aumentar, mas também aquela correria de gastar. À tarde, emprestar grana para os amigos e alugar caros ou entrar em negócio arriscado pode fazer um rombo nas suas contas. Pode ser mais fácil quebrar padrões e a convivência com os familiares também está favorável. No amor, o desejo por estabilidade tende a guiar os seus passos no flerte ou no romance. Mas uma vibe intensa pode despertar ciúmes e complicar as coisas no final da tarde. Atração difícil de ignorar, inclusive por amigo, pede cautela, tá bom? Palpites de hoje é o 52, 38 e 43 e a sua cor do dia é branco. Alô, Leão, nascidos de 22 do 7 a 22 do 8. Leoninos, leoninas, a lua em touro traz determinação e persistência para você correr atrás das suas ambições. Ainda bem, por aborrecimentos, brigas e egos, as tensões tendem a rolar. Sua energia e disposição devem ser grandes. Já o pavio tem que ficar muito curtinho. No amor, pode querer um love firme e forte, mas orgulho, teimosia, possessividade tendem a entrar em campo e jogar contra. Para que as coisas andem melhor com o cranjo ou com o mozão, bora segurar seu lado mandão e impaciente. Palpites de hoje, 52, 16 e 43. A sua cor do dia é rosa. Alô, Virgem, nascidos de 23 do 8 a 22 do 9. Tendem a andar de mãos dadas. Afinal, uma oportunidade profissional inesperada e mais rentável tem chance de pintar, sem contar que pode monetizar uma boa ideia. Atividades como passeio a campo, arte e muita promessa renova o seu astral. No amor, se ainda não desencalhou, um encontro pode render muito mais do que uma simples paquera. Boas chances de embarcar num romance estável. Se já tem um love, ótimo clima de lazer para fazer ajustes, inclusive para uma viagem a dois. Palpites de hoje, 48, 19 e 55. E a sua cor do dia é laranja. Vamos seguindo agora, 9 horas mais 20 minutos. Daqui a pouquinho vamos trazer previsões para Libra, Escorpião e Sagitário. 9h20, Peixaria Pega Leve, seu novo ponto de referência em peixes frescos, salgados, com aquela qualidade que você precisa. 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Também com a gente, vamos falar para você aqui, tá? 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Muito bom dia para você e a gente prossegue ao vivo com o nosso Bom Dia Pontal.
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15: Ok, estamos de volta. Vamos lá para trazer previsões para os nativos de Libra, nascidos de 23/9 a 22/10. Bom dia, Librianos. Bom dia, Librianas. Seu lado prático mais pode vir à tona e ser uma mão na roda. mas à tarde pede cautela redobrada e os olhos abertos, já que gastos imprevistos e decisões tomadas no calor do momento tendem a causar um fuzuê nas contas. Segundou com a energia vital renovada e autoestima lá em cima e o astral mais leve. No amor, tudo indica que vai ser cara de anjo, mas fogo no parquinho. Sua sensualidade evidente promete atrair o crush ou esquentar a relação. Mas ciumeira e tretas podem pintar e jogar aquele balde de água fria em tudo. Palpites de hoje, 32, 51 e 35. E a sua cor do dia é bege. Escorpião, nascidos de 23/10 a 21/11. Bora lá? Bom dia para firmar acordos ou parceria profissional. Sua praticidade pode ditar o tom das relações, mas queda de braço tende a rolar. Assuntos antigos ou mal resolvidos tendem a voltar à tona e dar uma balançada na convivência familiar. No amor, a vontade de se amarrar vem com tudo, mas uma certa preguicinha de sair à caça também. Ainda bem que o crush promete pintar quando e onde você menos espera. No romance, pode uma hora na treta, outra no chamego. Palpites de hoje, 44, 53 e 05. A sua cor do dia é amarelo. Alô, sagitarianos, sagitarianas nascidos de 22/11 a 21/12. Alô, sagitário. A lua em touro traz determinação para colocar o serviço em ordem, mas pressa e atrito podem atrapalhar, pedindo mais organização e menos sincerídio. Enquanto o corpo pede rotina e sossego, a mente pode correr uma maratona. No amor, a rotina pode engolir o romance, ainda bem que a sua capacidade de inovação promete boas surpresas a dois, sobretudo à tarde. Se busca seu xodó, alguém próximo tende a virar paquera e até ficante fixo quando menos espera. Palpites de hoje, 33, 51 e 23, e a sua cor do dia é creme. 9h43.
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15: São 9h45, estamos de volta ao vivo aqui na Melhor. 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Bora lá, deixa eu dar um recado aqui
0: do Sindicato de Malhada, né? Vamos lá dar um recadinho aqui do Sindicato de Malhada. Cadê aqui, gente? São 9 horas mais 46 minutos. 9h46. Agora sim. 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O Sindicato dos Trabalhadores Rurais, Agricultores e Agricultoras Familiares de Malhada avisa que o período da inscrição do ITR vai até dia 30 de setembro, ou seja, faltam 2 dias aí para o prazo final, né? Vai até dia 30, até depois de amanhã. Portanto, atendimento é de segunda a sexta-feira, pela manhã das 8 ao meio-dia, à tarde das 14 às 15h30. O local de atendimento, sede do Sindicato Rural em Malhada. 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Regularize a sua propriedade dentro do prazo e evite multas. Manter o seu imóvel regularizado é valorizar o campo e contribuir para o desenvolvimento da nossa região. Então, para melhor, conte com seu sindicato.
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1: Ok, de volta, é hora das previsões para os nativos de Capricórnio, nascidos de 22, do 12 a 20 do 1. Bom dia, capricornianos. Bom dia, capricornianas. Como é que está a sua segunda? O serviço pede mudança, sendo um dia propício para rever a rotina, reorganizar as suas tarefas e modernizar processos. A lua ingressa na casa 5 e faz sua estrela brilhar. Então, ideias e apostas mais seguras e confiáveis prometem boas opções. No amor, sensuale, tem tudo para atrair o alvo. E se não tem um crush, pode pintar uma atração daquelas agora, tá? Portanto, mas briga por ciúme ou para ver quem manda não está descartada. Controle-se. Palpites de hoje, 40, 14 e 13. A sua cor do dia é preto. Aquarianos e aquarianas nascidos de 21 do 1 a 19 do 2. Pode ser um dia para experimentar novas maneiras e se conectar com a sua criatividade. Uma sorte inesperada tem tudo para chegar no início da tarde, inclusive uma experiência diferente que promete abrir caminhos. A lua em touro pode aumentar a necessidade de segurança e te deixar um pouco incomodado em casa. No romance, no amor, o romance ganha emoção e paixão, mas complicações também, inclusive questões antigas ou alguém do passado botando lenha na fogueira. Se tá em busca de um love, alguém pode surgir e do nada pegar você do jeito. Vamos lá, palpites de hoje é o 59 e 04 e 23, a sua cor do dia é azul esverdeado. Alô, peixes, nascidos de 20 do 2 a 20 do 3, piscianos, piscianas. A comunicação pode ser a chave do sucesso, desde que escolha bem as palavras e o melhor jeito de expressar. Pode ter dificuldade para tomar decisões, mas contar com um olhar mais equilibrado e conciliador seja ótimo. No amor, um papo tranquilinho tende a dar start, né? Há momentos bem mais calientes, seja com crush, ficante ou mozão. Para deixar mais top, algo totalmente inesperado pode acontecer e mudar a vida amorosa para melhor. Palpites de hoje, 59, 49 e 32. A sua cor do dia é azul turquesa.
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1: 9h58, amanhã a gente confere mais previsões astrais aqui no Bom Dia Pontal. 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Muito bom dia para você. 10 horas pontualmente, eu vou trazer um intervalo e volto já trazendo muito mais. É rapidinho, fica aí.

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18: Estamos de volta, bora lá para o Pontal Notícias, a segunda edição de hoje. A AGU quer internet móvel liberada no período das eleições. A reportagem...
19: Nessa reta final das eleições, já podemos falar assim, porque já é neste domingo agora. A Advocacia-Geral da União quer que as pessoas continuem tendo internet nos celulares, mesmo se a franquia tiver acabado. Isso nas 72 horas antes das eleições, ou seja, a partir de quinta-feira até 24 horas depois, na segunda-feira. Foi uma manifestação da AGU encaminhada ao Supremo Tribunal Federal, ao ministro Cristiano Zanin, que é o relator da ação proposta pelo Partido Verde e pela CNTE, que é a Confederação Nacional dos Trabalhadores em Educação. O argumento é o de que a participação política precisa ser garantida, assim como o direito à informação. As pessoas têm de poder consultar informações, verificar a veracidade das notícias, tirar dúvidas, saber onde vai votar, fazer consultas, esse tipo de assunto. Na manifestação, a AGU fala em proteção material da cidadania e cabe agora ao ministro Cristiano Zanin decidir nos próximos dias. Da Rádio Nacional em Brasília, Priscila Mazenotti.
18: Ok, obrigado Priscila pelas informações. Valeu, a gente vai seguindo, daqui a pouquinho tem mais informação para você.
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18: Oi, Joana, bom dia, Joana.
5: É, nossa amiga aí também, Edmilson aí, nossa amiga Edmilson cantou aí, aquele abraço também, Joana Alves, lá de Tom e Nunes, sua mercadoria tá saindo agora, viu, dona
18: Eita,
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18: Segura.
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18: Valeu, gente, agora 10h15...
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18: 10h18, aqui no Bom Dia Pontal, a gente segue, deixa eu trazer participação. Bom dia, Mário Sérgio, tudo bem com você? Que bacana. Gostaria de ouvir Cristiano Neves, Carta no Quintal, ofereço para Felipe, sua esposa Lenice, sua filha Laiane, todos da Fazenda Livramento, para Angélica na Ilha de Zezé, Rayane no Mel de Abelha, todos da Rádio Pontal, abraço para você, Mário, ótima segunda-feira, Bete de Palmas de Monte Alto. Bacana, né? Valeu. Muito bem. Abraço para você, Beth. Obrigado pela companhia, pela audiência. Você também pode estar participando. 3485-2041.
37: Bom dia, Mauro. Aqui é Maristela da Notícia. Peço que você roda o amor de Amado Batista, Solidão Sem Fim, para Helena do Bolo, para Elisete, para Luca, meu filho, para Toquinha, minha nora, para meu filho Reian, para as pessoas de Cachoeirinha, para Nupiqui, para todo mundo. Um abraço, meu amigo. Fique com Deus.
18: Valeu. Um abraço pra você também, tá?
38: Oi, meus amores, bom dia. Um beijo no coração de cada um de vocês, meu povo querido. Oi, Mário, bom dia. Bom dia. Eu sou a Marilene Santos. Estou por cá. Oi, Tassi, bom dia, minha linda. Bom agora dia, Livânia, a Crislânia, a Edinalva, a Bia. Bom dia, meu povão querido. Bom dia, Cida Gonçalves, essa menina maravilhosa. Alzira do Ramalho, Silva do Govi, Cida do Pequi. Bom dia também para você, Lena Brito. Bom dia, Corrinha, também do Pequi. Bom dia para essa menina maravilhosa, que não esquece da Marilene Eita. Santos também, né? Alzira do Ramalho. Bom dia, Maria de Fátima do Julião. A Eliene do Mocambo. Para todas essas meninas maravilhosas que amam a Marilene Santos. Bom dia pra você, Mari, esse povo maravilhoso. Eita. Da Ponta FM. Bom dia, Rosenilda! Estou por cá, Marilene Santos.
18: E ela pega o ditado, tô por cá. Valeu, 10h20, Marilene Santos, bom dia pra você, tá? Obrigado pela companhia. 10h20 aqui na Pontal. A próxima música aqui do nosso programa, a gente oferece também pra nosso ouvinte lá na cidade de Malhada, né? É a Dona Maria, lá na rua Vasco da Gama, tá sintonizada, tá acompanhando a gente. Valeu, Dona Maria. Um forte abraço, uma excelente segunda-feira, bom início de semana pra todos aí, tá bom? 10h20, ela pediu pra ouvir Eduardo Costa.

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10: Estamos de volta, 10 horas mais 39 minutos. 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
12: Oi, Mauro. Bom dia, Mauro.
10: Bom
12: dia. Tudo bem com você?
10: Tudo bem.
12: Espero que esteja tudo bem. Oi, Mauro. Quem tá falando aqui é Santa.
10: Oi, Santa.
12: Sua música com Guilherme Silva. Meu cavalo sabe. Ofereço para todos os meus vizinhos aqui da comunidade aqui do Baixão.
10: Sim.
12: Flora, Arlinda, Bela, Corra, no Govi.
10: Correto, quem mais?
12: Joelmo, Marnanel. Todos que estão aqui na escuta. Para meu esposo Odilon Marcelo da Silva. Para Rutinalva, Marinalva. Adilon Júnior, Genivaldo, Ronei, Ronaldo, Marisa, para todos eles todos.
10: Valeu!
12: E para mim também. E ofereço para vocês todos aí na rádio, quem gostar da música.
10: Valeu, Santa!
12: Mandei uma mensagem para vocês sexta-feira, você não.
10: Não deu tempo, você passar, não
12: respondeu?
10: Mas valeu, vou passar para você.
12: Fica
10: hoje
12: com Deus, tudo de bom, viu? Você tem um dia abençoado.
10: Valeu, mulher, muito obrigado.
12: Deus abençoe,
10: tá bom?
12: Seu dia.
10: São 10 8h42, tem mais participação?
1: Oi, bom dia, meu nome é Crislane, falo do bairro São Francisco, gostaria de pedir um louvor com Anderson Preto, Raridade, oferecer pro meu esposo Carlinho, meus filhos, João Luca, Lais, Davi, minha irmã Tuca, meu cunhado Jó, minha irmã Alane, para Araí das Casinhas, os filhos dela, para Chiquinho, para Gui, para Dona Maria e família, João Paulo, Ana Luísa, para minha amiga Marilene Santo família, para minha amiga Isaura em família, para minha tia Bia em família, para minha tia Cristiana em família, para minha prima Meri em família, para minha prima Alcilene em família, para minha prima Fabiana em família, para minha amiga Auricera em família, para minha amiga Dulce em família, para minha comadre Dinha em família, para minha amiga Neim em família, para meu amigo Emerson em família, para meu amigo Carl em família, para Marota em família, para Sandro Vaqueiro em família, para todos meus sobrinhos, para todos na escuta. E para você ter apontado.
10: Valeu. Bom dia, Mário Sérgio. Gostaria de oferecer a próxima música para toda a minha família, né? Para todos os ouvintes aí da Rádio Pontal, também para minha irmã Heroína, lá no Santa Helena. Desde já agradeço. É a Maria Lúcia de Barrinha, tá ligadinha. Valeu. 10h44, Santa me pediu o som do Guilherme Silva e a gente toca para você.
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0: delícia. Valeu demais,
1: irmão.
0: Obrigado pelo convite. Que Deus abençoe ainda mais sua vida. Você é um cara.
1: Que isso, obrigado, viu?
0: 100%.
1: Ter você no meu DVD, meu irmão. Prazer muito grande,
0: viu? Tamo junto, igualmente.
1: Todo sucesso,
0: um sucesso, beijo. Guilherme. Valeu, moçada.
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0: Obrigada, Cristina.
1: Obrigada, gente.
0: Adias Canari.
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3: Bom dia, Larissa. Manda uma música pra mim, qualquer uma. Estou assaltando para minha amiga.
4: Abraço, amiga. Fique com Deus. Valeu. Abraço pra você também, tá?
3: Grande e alto bonito. Para minha amiga Jaqueline Canabrava. Para Luciano em Jovião, na Rua da Caixa d'Água. E para minha outra amiga, Luciana em Mucambo, minha amiga Leila Magalhães em Mucambo, Thaís em Mucambo, e para Sueli em Maiada, e para Rosana em Carinhanha, e para minha filha Mirella e Giovana, meu filho Eric Rian, para meu amigo Zé Zinello, e Mário Sérgio e David Porto. E para todos os ouvintes, e para minha família em Mucambo do Meio. Quem está falando aqui é Darlene Farias de Aguiar.
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0: Ponto FM tá na Pontal, tá legal pra você, Luan Santana Clone, aqui no Bom Dia Pontal. 10h56, né? Tá quase chegando a hora do almoço. 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
0: Deixa eu mandar um abraço aqui pra Neide, lá na Rua da Caixa d'Água, lá em Julião, tá acompanhando a gente. Tudo bem, Neide? Muito bom dia pra você, tá? A próxima música, quem pediu pra gente foi o João Rocha, da Rua Bahia, tá ligadinho. E oferecendo música pra todos os seus amigos, pra toda a sua família. Valeu, João Rocha. Obrigado pela audiência, pela companhia. 10h58.

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16: De volta, vamos lá para o Pontal Notícias, a última edição nesta manhã. Boletim Fox eleva a projeção da inflação e reduz a do PIB para 2026.
17: A projeção de inflação subiu e a expectativa de crescimento econômico caiu no Boletim Focus desta segunda-feira. O documento foi divulgado pelo Banco Central. O IPCA, índice oficial de inflação, deve terminar o ano em 4,99% na visão dos analistas de mercado consultados. A previsão anterior era 4,92%. A economia segue pressionada pela guerra no Irã, com preço do barril de petróleo em alta, 108 dólares nesta segunda. Além disso, o IPCA 15 de setembro, divulgado semana passada, ficou positivo depois de 2 meses de redução. Já o PIB, Produto Interno Bruto, soma de tudo que é produzido no país, deve fechar o ano com um crescimento de 1,86%, contra 1,88% da estimativa anterior do Boletim Focus. O dólar deve terminar o ano a R$ 5,20 e a taxa básica de juros a 13,5% ao ano. Da Rádio Nacional em Brasília, Gabriel Brum.
16: Ok, obrigado, Gabriel, pelas informações. Você vai acompanhar mais edição do Pontal Notícias à tarde no Boa Tarde Pontal e também já daqui a pouquinho no jornal da Pontal, né? Ao meio-dia.
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16: 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São 11 horas mais 13 minutos. A gente vai seguindo nosso Bom Dia Pontal, trazendo mais participação. Abração para você, né? Tem o áudio aqui. Aida do Angico tá ligadinha participando.
18: Bom dia, Mauro.
16: Bom dia.
18: Gostaria, meu querido, de oferecer uma música a todos os ouvintes, para Tassi. E todos que estiver ouvindo, como é Marilane Santos?
16: Marilene
18: Santos.
16: Bom dia, minha querida,
18: eu vi você mandando um alô. E também gostaria de oferecer um bom dia muito maravilhoso. Essa segunda-feira seja de graça, bênção, saúde, permissão de Deus a todos e irmão, né? Família dos Almeida são grandes. Eu gostaria de ouvir um louvor, aquele que fala assim: o que é que eu sou sem Jesus? O que é que eu sou sem Jesus? Nada, nada, nada. Ofereço para todos que gostar. Tenha um bom dia.
16: Valeu, abração para você, obrigado pela companhia. Bora lá. Oi, Mário Sérgio, bom dia, tudo bem? Tudo bem com você? Tudo bem, tá? Não acrescentou mais. Vamos lá. Tem mais uma? Coloca pra gente aí mais uma participação, produção. Lá.
19: Bom dia, Mário Sérgio. Bom dia, tudo bom?
16: Bom dia, tudo bom.
19: Hoje você? Eu gostaria de mandar um alô para meus amigos do Morrão, da Vandinha, Marcelo Odilon, pra Flora, Cima, Stone, pra Cristiano, pra todos do Govi aqui, pra Janete, pra Carol, Cristiano.
16: Tem mais?
19: Pra Heloísa, pro esposo dela, pra Carlos, mas a mãe dele não tingui, pra Nini. E para todos que estão tá ouvindo a rádio, viu? E tá na Pontal, tá legal. E para você também, Mário Sérgio, viu? Que tenha um bom dia.
16: Valeu,
19: pra todos
16: bom
19: que
16: dia.
19: Tá ouvindo a rádio. Um abraço, tenha um bom dia.
16: Ok, não falou o nome, né?
19: Minha música, Mário Sérgio, qualquer um de raça chinelo, viu?
16: Rasta
19: qualquer
16: chinelo.
19: Um de raça chinelo, viu? Qualquer um de raça
16: perfeito.
19: Chinelo.
16: Perfeito. Correto, então.
19: Obrigada, tchau.
16: São 11 horas mais 15 minutos. A próxima música a gente vai tocar daqui a pouquinho, né? Pra nosso ouvinte Edith, lá em Morrinhos. Yuyu tá acompanhando aí o nosso programa. Tudo bem, Edith? Tenho certeza que ela tá ligadinha neste momento, lá em Morrinhos. Yuyu, ligada no som da Pontal. Eu toco pra você, o Guilherme Silva, logo após aqui, né? Vamos lá.
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5: Hora certa, agora são 11 horas mais 28 minutos, nós estamos de volta ao vivo aqui na Melhor e Mais Completa Rádio. 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
1: 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Agora 11h33. 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

0: Hora certa, agora são 11 horas mais 42 minutos, nós estamos de volta e a gente vai seguindo, deixa eu atender aqui, né, mas as últimas participações chegando aqui no WhatsApp da Pontal, você que tá aí participando também, muito obrigado pela companhia.
1: Bom dia, Mara, aqui é Luzia Gerais Pituba. Mara, Luzia. Eu quero uma música de Léo Magalhães. Então, assim, quando quebrar a cara, vai me dar razão. Passa ela aí pra mim, Mara. Ofereço para todos os ouvintes que é na programação. Tiver ouvindo uma hora dessa. Tá na Pontal, tá legal. Bom dia, Mara. Passa aí pra mim, Mara.
0: Valeu, Luzia.
1: Se não tiver isso aí, passa outro.
0: Pra mim, okay, que tiver uma obrigado balões. Pela companhia, tá pela sua audiência, tá? Bora lá então, deixa eu atender mais uma participação. Solta o zap zap no ar aí pra gente. Vamos lá, coloca aí.
2: Sérgio. Bom dia, Mário Sérgio.
0: Bom dia.
2: Aqui quem fala é Dona Júlia do Bebedor.
0: Oi, Dona Júlia.
2: Eu quero passar uma música pra toda a galera do Bebedor, minha filha Maria Júlia, Jesuneide. Jota Pinheiro, eu assisto esses programas seus aí todos os dias, viu?
0: Eita.
2: Dona Júlia, vocês não esquecem dela, manda um alô pra ela, porque ela não sai do pé do rádio.
0: Pessoal todos os dias
2: ela assiste seus programas. Fala com o Jota.
0: Que beleza.
2: E ela lembra de mim, manda um alô pra mim. Passa a música de Luiz Gonzaga pra eles aí.
0: Valeu. Muito obrigado pela companhia, pela audiência, tá? Bora lá então, mais uma.
3: Gente, Nalva do Alta Colina, quero mandar um alô pra minha mãe, Chauzana Alta Colina, Chirozona, Vida de Santo Antônio, meu pai, Zalala, com menor dos paquinhos, meu pai, Chão, Pai, Chiré, Clarinha, Tio Lindo, Dudu, Eliva, ali no bairro São Francisco, Guia, na rua Pará, Margulento Santos, e pra você também, Marcete, Patassiana, você toca uma música pra mim, Colé, o Magalhão, isso qualquer um que tiver na programação, tô na ponta.
0: Valeu, obrigado pela companhia, pela sua audiência, tá? A gente vai tocar agora pra você o som do Léo Magalhães. São 11 horas 44 minutos.
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0: Ponto FM tá na Pontal, tá legal, tá aí pra você Jefferson Moraes, bebê com emergência, penúltima de hoje do nosso Bom Dia Pontal. Nosso programa, né, vai chegando ao seu finalzinho. Eu agradeço a sua companhia, a sua audiência, né, você que ficou junto com a gente curtindo aí a 91, obrigado pela audiência. Me pediram aqui a música do Amado Batista e a gente vai encerrar o nosso programa de hoje. É, que eu não consegui aqui trazer o áudio do nosso ouvinte, né? Não consegui trazer o áudio do nosso ouvinte. Dá tempo?
1: Bom dia, Mário Sérgio. Aqui é uma tranca de pé de barrinha aqui. Pessoal, eu quero uma música aí pra nós aí rolar aqui. A música de Amado Batista, tem pena de mim.
0: Eita!
1: Tô sofrendo, minha
0: pé. Oh, meu Deus. Valeu, um abraço pra vocês aí de barrinha.
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0: Gente, assim, o nosso programa se encerrando por hoje. Eu agradeço a sua companhia, a sua participação, tá? O rapaz tá sofrendo, então. Amado Batista canta a última de hoje. Forte abraço pra você e até amanhã. Daqui a pouco tem Jornal da Pontal.

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Senhoras e senhores, muito boa tarde. Estamos chegando com o nosso Jornal da Pontal. A semana está começando. Segunda-feira, 28 de setembro. A semana começando e o mês está como está terminando. Olha aí, semana começando e o mês indo embora. Contagem regressiva para o dia que você exercerá o seu direito ao voto, escolherá aquele ou aquela que você entende que será o melhor para o estado, para o país. Momento importante. Acompanhamos alguns instantes a propaganda eleitoral gratuita, um momento importante, onde você pode ouvir o seu possível candidato. E as pesquisas mostram que ainda existem muitos eleitores indecisos, o que representa para alguns candidatos uma oportunidade. Isso quer dizer que as eleições podem estar abertas a depender do percentual de número de eleitores indecisos. E o horário eleitoral, ele tem essa missão de, tem essa oportunidade de o eleitor escolher através das propostas, do convencimento, do carisma com aquele candidato, enfim, está aí. Nós temos já a data definida das eleições e já chegou a hora, praticamente domingo agora, dia 4. Haja coração, haja emoção. 12h28, eu sou o Jota Pinheiro, Jotão com você, daqui a pouco David Porto com a gente também. Ó, vamos fazer o seguinte, daqui a pouco tem o pessoal da Rede Saúde. A colônia Z33 de Carinhanha, junto com a FEPESBA, Rede Saúde, realizando uma ação de saúde na cidade de Carinhanha. Eu estou, inclusive, aguardando aqui a presença da equipe da Rede Saúde, do presidente da Z33, Deir, para falarmos sobre esse evento que eu tive, inclusive, mais cedo lá no conjunto habitacional PQ01, lá no PSF5. Passei por lá rapidamente para ver como está o atendimento, como estão as mulheres que serão atendidas hoje na área de ginecologia. E está todo mundo lá, estavam, né, mais cedo aguardando os primeiros atendimentos. E vou te falar, viu, saúde, a gente precisa valorizar muito essa palavra saúde. Saúde é um negócio assim que às vezes a gente descuida, deixa passar um dia, passa outro. Vocês vão entender por que eu estou falando disso. Quando a gente ouvir aqui a equipe falar sobre essa ação, meu amigo, se prepare. Você vai entender o porquê a gente tem que cuidar da saúde do povo e dos pescadores, nesse caso, nessa ação com a Z33. Olha, a mulher de Montalvânia está desaparecendo.

0: e nós vamos ter uma resposta, esperamos ter respostas, quem sabe com essa iniciativa do presidente da Câmara de Feira da Mata, que também já sinalizou esse encontro com a Coelba, agora a Prefeitura do Iuiú também, quem sabe isso não sirva para melhorarmos a qualidade do nosso, da nossa energia na região, energia elétrica. Eu quero começar com essa pauta, inclusive, David Porto. Boa tarde, Porto.
1: Boa tarde, Jota Pinheiro. Boa tarde, ouvintes da Rádio Pontal.
0: 12h31. Começa com, falando do restaurante Vitória, Porto. 12h31.
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0: Vamos lá, 12h32, Jornal da Pontal. Começar aqui falando sobre queda de energia. Um assunto, inclusive hoje pela manhã, informação que chegou com nossa amiga Elza e Elton, lá da padaria Alçan, supermercado Padaria Alçan, havia queimado o forno, olha aí, por conta de quedas de energia e essa oscilação aí no bairro São Francisco. Algumas ruas do bairro São Francisco, o supermercado e padaria Alçan é na rua da Pista 1. Hoje pela manhã, novamente também, uma senhora, inclusive trabalha no judiciário, informando que na casa dela foi aquele Deus nos acuda com a energia oscilando, e tinha que tirar a geladeira da tomada, tirar tudo que foi possível, por medo de queimar os equipamentos. A informação, isso aqui precisa ser apurado com muita responsabilidade, por isso eu quero cautela nesse meu comentário, mas precisa trazer esse assunto. Aconteceu no bairro São Francisco um torneio de futebol e teve show musical, até vi algumas publicações hoje cedo, e coincidência ou não, por isso que cabe uma apuração, coincidência ou não, após a realização desse evento que contou com show musical, uma estrutura grandiosa para receber uma atração grandiosa também, claro que isso vai demandar um consumo maior de carga dos transformadores da região. E a coincidência foi justamente essa: dois dias de evento, dois dias de oscilação nesse trecho do bairro São Francisco, Rua da Pista 1, naquelas imediações. Não foram todas as ruas do bairro, possivelmente nos ramais, onde há essa conexão com esse transformador que alimenta o campo de futebol. Quero dizer que é uma situação que tem que ser apurada, tem que ser acompanhada. A informação também de um morador que falou: a Coelba teve no local e questionou os organizadores, perguntou quem autorizou isso, não podia fazer aquilo. Isso aqui é fala de um morador da região, falou: a Coelba teve lá, questionou os organizadores, informando que não podia fazer aquilo lá como foi feito. Não podia. Então é isso, vamos apurar, e que caso seja confirmada essa situação de queda de energia que tenha sido provocado por essa instalação, tem que naturalmente saber se foi efetivamente autorizado, quem autorizou, a carga solicitada e se o local comporta um evento como foi o caso lá. E quem fez a instalação? E se teve autorização da Coelba efetivamente? De praxe, quando se faz um evento e precisa de energia, você solicita uma ligação provisória. Emite um ofício para a Coelba e a própria Coelba é quem faz essa ligação provisória para atender aquele evento de momento. Alguma informação?

0: Sobre isso, Porto, sei que o Yu tem, trem tá caindo. E Carinhã também, o trem tá caindo. Tá indo e voltando. Que coisa, Porto!
1: É, caindo muito, inclusive com calor. E eu fico observando esse evento esportivo que você trouxe aí. Ele aconteceu também durante o período do dia, né? Um calor muito grande. Quando você tem aí o bairro e a cidade fazendo uso de um constante e amplo número de voltagem, né? De energia. E aí você tem queda de energia que pode ser realmente ligado a essa ligação que você disse aí, que possa ser que seja irregular e tenha derrubado a rede naquele entorno. Agora vamos falar sobre Yuyu, que é um assunto semelhante, queda de energia, parece que está sendo repetido, não só pelo nosso veículo de comunicação, mas na região. Essas quedas têm tornado a vida de alguns cidadãos uma preocupação constante. Após os graves transtornos causados pelas constantes quedas de energia no município, a Prefeitura de Yuyu, aqui no sudoeste do estado, divulgou uma nota nesta sexta-feira, dia 25, e confirmando que a Procuradoria-Geral do município está preparando as devidas medidas administrativas e judiciais contra a concessionária Neoenergia Coelba. A decisão ocorre diante da ineficácia das cobranças administrativas, visto que a empresa foi acionada, mas o problema persiste sem uma solução definitiva. Conforme divulgado anteriormente, a população vem enfrentando um verdadeiro drama com as severas condições do fornecimento de energia, as oscilações principalmente, o episódio de apagão estão gerando revolta. Na tarde de quarta-feira, inclusive, o fornecimento foi interrompido por volta das 14h30 e só retornou meia-noite. E na quinta-feira, por volta de 21 horas, e só retornou às 13 horas da manhã do dia seguinte. Os moradores relataram intenso desespero diante do calor, um gigante calor que estamos passando nesse período de agora, a vigência de um El Niño forte, interrupção no sinal de internet, de telefone, além de perda de mantimentos perecíveis que estavam nas geladeiras. Por conta disso, a prefeitura recebe aí essa cobrança e, pelo menos, Yuyu já está tomando providências. Agora vamos cobrar que Malhada, Carinhanha, Feira da Mata, Cocos, Juvenília, que são municípios que também enfrentam o mesmo problema, o mesmo dissabor com o fornecimento de energia, tomem uma providência semelhante a essa.
0: Pronto, nós já estamos ali recebendo os nossos convidados da Rede Saúde, só pegando o nome, todo mundo está na recepção, para a gente acolhê-los aqui com o maior carinho, o maior respeito e desde já parabenizá-los pelo trabalho realizado aqui na cidade de Carinhã e região. 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A gente volta aqui em 32 minutinhos com os nossos convidados aí da Rede Saúde. Prepare-se aí.
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0: Muito bem, já aqui na recepção da rádio, a doutora Nayana Blumetti, ela é ginecologista, vai falar daqui a pouco sobre a importância do cuidado do câncer uterino, a saúde da mulher, um dia de ação hoje, e também a coordenadora Paola Ferreira, fala sobre o serviço ofertado, sobre a rede de saúde, daqui a pouquinho, fica ligado aí. Antes, o recado aqui da Mari Conceição para falar com a gente sobre o fecha-mês da drogaria multieconômica. Boa tarde, Mari Conceição.
4: Boa tarde, Jota. 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
1: Obrigado, Mari. 12h42. Você acompanhou aí uma informação importante sobre saúde, sobre medicamento, e agora vamos trazer uma notícia importante também sobre suplementos. 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
0: Vamos lá. Você quer completar alguma coisa aí, Mari?
5: Então, Jota, mandar um abraço especial para os clientes da Drogaria Multieconômica, que quando me vê, fala com o Jota, viu? Lá na Amarelinha.
0: Eita.
5: O pessoal vai lá, me pede bastante. Eu não posso vir aqui e não dar esse recado para você, viu? Os clientes da Drogaria Multieconômica aí, das localidades aqui, tá? Que são os ouvintes assíduos, viu? Do programa de vocês.
0: Agradeço.
5: E tem muito carinho. E também quero mandar um abraço especial para a Simone, no Conjunto Habitacional Pequizeiro. Ela é confeiteira, viu? Faz muitos bolos deliciosos. Está lá ouvindo vocês, tá bom?
0: Talentosa.
5: Simone, dedinho, um abraço.
0: Abraço, Simone. Boa tarde. Obrigado, Mari. Grande abraço. Até breve. Mari Conceição, abraço de Murias. Vamos lá, pessoal. Pode chegar para cá, por favor. Doutora Nayana Blumet, ginecologista. Também a Paula Ferreira, coordenadora do projeto Rede Saúde. Esse projeto, eu até comentei, eu estava pela manhã lá no Conjunto Pequizeiro, no PSF5, para a gente entender um pouco desse trabalho. E hoje nós estamos recebendo aqui no estúdio essas profissionais dedicadas que fazem muito mais do que eu percebi isso, então posso comentar, muito mais do que um atendimento. É a busca pela saúde, pelo cuidado, a busca por salvar vidas. A gente vê nessa equipe uma motivação gigante, uma dedicação para que esse trabalho ele surta o melhor efeito, ou seja, salve vidas, cuide de pessoas. Muito bem, sejam bem-vindas, doutora Nayana Blumet, ginecologista, também com a gente aqui no estúdio, a Paula Ferreira, ela que é coordenadora do projeto Rede Saúde, também o presidente da Z33, Cosme de Ir, aqui com a gente no nosso Jornal da Pontal. Sejam bem-vindos, sejam bem-vindas. 12h47, vou começar então com a coordenadora Paula Ferreira, fala sobre os serviços do projeto Rede Saúde. Seja bem-vinda, Paola, prazer receber vocês aqui. Que projeto fantástico, hein? Boa tarde.
6: Olá, boa tarde, pessoal. Meu nome é Paola Ferreira, né? Eu faço parte da coordenação da equipe da Rede Saúde. Estamos aqui no município de Cariri, em parceria com a colônia de pescadores Z33, levando saúde, acolhimento e cuidado a toda a população. Ontem, né, estivemos ofertando também nossos atendimentos com angiologia, dermatologia e oftalmologia. E hoje, seguimos com consultas ginecológicas e exames de ultrassonografia de mama, tireoide e transvaginal. É uma grande satisfação fazer parte dessa parceria e contribuir para levar mais saúde e qualidade de vida à população. Estamos também aqui, né, com a nossa doutora Nayana Blumet, que vai deixar uma palavrinha para vocês sobre os nossos atendimentos.
0: Muito bem, doutora Nayana já está aqui também, mas antes de passar para a doutora, deixa eu saudar o presidente da Colônia Z33, Cosme Dei. Essa ação é voltada aos pescadores e pescadoras que têm, muitas vezes, dificuldade de acessar o serviço de saúde e estão encontrando nessa ação da Rede Saúde aí uma oportunidade de se cuidar e de lembrar de se cuidar. Muitas vezes há esse esquecimento. A vida é tão corrida e às vezes a gente esquece do básico, cuidar da gente mesmo. Dei, boa tarde, seja bem-vindo.
7: Boa tarde, Jota. Boa tarde a todos os ouvintes. Boa tarde a todos os pescadores e pescadoras, né? Colonhados com a gente aqui. Era aqui também, Jota, agradecer a doutora, agradecer a Paola por estar nos ajudando, né, Jota? Na verdade, está buscando cada vez mais uma melhoria para o pescador, cara. Que o pescador, pescadora, com esse sol, como tenta ele dizer que a gente tem dois sol, né? Tem aquele dizer. Então, assim, o pescador tem dois sol, cara. Então, sofre muito, velho, nesse período da seca.
0: Explica quais são os dois sóis aí, daí? É o do céu e da água? Como é que é? Explica aí esse negócio do você que é pescador. Conte aí.
7: É que a gente diz, Jota, que a gente tem um sol de cima e tem um sol da água, né, o que reflete, que é o que mais prejudica a pele, é aquele sol que é refletido diretamente da água. Esse mais prejudica mais ainda o pescador, Jota.
0: Também está explicado, então, é o sol de cima e o sol de baixo.
7: O sol de cima e o sol de baixo, isso aí, cara.
0: Vamos lá, pessoal, agora vou falar com a doutora Nayana Blumet, ela que é ginecologista, tive com ela pela manhã também, entendendo um pouco do trabalho e fiz o convite para que a equipe estivesse com a gente aqui hoje no jornal para falar da importância desse trabalho, desse cuidado com a saúde. No caso da doutora Nayana, é sobre a saúde da mulher, cuidado, câncer do colo uterino e a saúde da mulher como um todo. Doutora Nayana Blumed, seja bem-vinda ao nosso jornal, tudo bem?
8: Tudo bem, boa tarde a todos, boa tarde Jota, né? Primeiramente, é uma grande alegria estar aqui fazendo parte desse momento, né? Proporcionar a toda a comunidade que está nos ouvindo, para entender a importância que é fazer esse cuidado, esse projeto fantástico que a gente está fazendo aí, em mais de 8 colônias, mais ou menos, para a gente estar levando saúde às mulheres dos pescadores que não têm acesso a grandes exames, exames importantes, tanto de mama, tireoide e preventivo, e exames também laboratoriais, que são as comorbidades que a gente trata no PSF. Então esse projeto ele vai ser muito importante, principalmente com a continuidade que está por vir, para a gente trazer justamente essa parte do cuidado da saúde da mulher. Jota esteve em especial mais cedo lá no atendimento que nós estamos fazendo no momento, e foi de grande importância ele ver realmente, né, como a gente faz, como a gente atende e como a gente vai trazer esse momento de descobrir as patologias, as doenças que acometem tantas mulheres, para a gente não ter tantos prognósticos negativos como câncer de colo de útero, câncer de mama, câncer de tireoide. E assim, fico realmente muito feliz de estar fazendo parte desse projeto e espero estar voltando mais vezes para as comunidades, para as colônias, para estar trazendo esse projeto de forma tão brilhante.
0: Para a gente entender melhor, doutora Nayana, em relação à saúde da mulher, é algo muito amplo, mas quais são os principais, a senhora até comentou pela manhã, não é apenas uma consulta, né? uma busca, claro, em levar saúde para as mulheres pescadoras, mas também identificar problemas de saúde graves que poderiam levar essas mulheres trabalhadoras até mesmo a um óbito, caso não conseguissem descobrir alguma doença mais grave. Exemplo do câncer, vou logo direto ao ponto, é um nome feio, mas é isso mesmo, a questão do câncer, que descoberto na forma inicial tem mais chance de cura.
8: Sim, perfeito. A gente faz o exame, né, de preventivo do câncer do colo do útero, né, que é o citopatológico, mais microflora, e a gente faz, o enfermeiro do PSTF pode fazer, a unidade de saúde da família também pode fazer. Em especial, a gente está fazendo de forma preventiva e a gente está complementando também com ultrassom nesse projeto em especial. Mas não é só isso. Quando a gente fala de mulheres, de pescadores, de colônia, a gente tem que lembrar que muitas da maioria ficam ali dentro da água. Não é só o câncer de colo de útero. Existem micoses, existem outras patologias, né? Existem algumas DSTs e STs que nós estamos tratando também. Então, é um projeto muito amplo, não é só focar no câncer de colo de útero. A prevenção para a cura do câncer de colo de útero, câncer de mama, câncer de tireoide, câncer de qualquer parte do corpo, é realmente fazer o exame, ter acessibilidade e a unidade de saúde da família ou aos grandes projetos que estamos fazendo hoje e que estão por vir, para justamente a gente estar fazendo essa parte de prevenção. A palavra é prevenção. E quando a gente descobre a tempo e faz alguns diagnósticos, alguns exames que vão complementar, a gente consegue realmente ter essa cura. Infelizmente, a logística do município não é muito perto de Salvador. E a gente tem ainda Salvador como nosso polo de grandes tratamentos. Então, deslocar equipes, o projeto, a rede de saúde, deslocar médicos profissionais, uma equipe toda multidisciplinar, como dermatologista, angiologista, né, oftalmologista, ginecologista, é de grande importância. Porque imagine um paciente ou uma paciente sair daqui, quantas horas de viagem para fazer, para voltar. Então, se a gente vem, a gente sinaliza, a gente dá continuidade, então muitas vidas estão salvas. Hoje, mais cedo, com o Jota conversando e com o nosso presidente da colônia, a gente conversou sobre isso. Eu pontuei mais ou menos 15 mulheres que eu identifiquei, algumas já com início de células atípicas no colo do útero, possivelmente câncer de colo de útero. Então nós vamos fazer exames, já vamos pontuar então assim, quantas vidas a gente já tem a não levar prognóstico ruim de câncer de colo de útero. A mesma coisa tireoide, a gente tem aí 100 exames, um exemplo, vou dar uma estatística por cima, sabe Jota, pra gente só entender. E aí, quantas mulheres ali a gente identificou que tem nódulo tirrades 4, tirrades 5, que já é já algo que a gente tem que se preocupar. Então, câncer em tireoide. Nunca fizeram um exame. Não sabiam nem o que tinham tireoide que poderiam ter essa alteração. Certo? Então, assim, trazer a complexidade que é tão grande o câncer para atendimento nessas pequenas comunidades, nessas colônias, é um ganho absurdo. E a gente sabe que assim funciona. Porque se a gente esperar, muitas vezes, infelizmente, o paciente ir até grandes centros para esses atendimentos de uma complexidade maior, infelizmente, não vai. Então, é um projeto incrível. A gente abraça uma população em totalidade e a gente traz saúde de qualidade e saúde necessária no momento que o câncer é uma das maiores estatísticas mundiais de morte e mortalidade no mundo.
0: Bom, doutora Nayana Blumetti, ginecologista aí do Projeto Rede de Saúde, aqui também com a gente, a coordenadora do projeto, Paola Ferreira. Paola, hoje é o atendimento à mulher, mas já teve dia 9 exames laboratoriais, né, os preventivos. Ontem teve o atendimento com dermatologista, angiologista, oftalmologista. Fala um pouco desses outros trabalhos também que vocês estão realizando. E outra pergunta, se o projeto ele já tem previsão para retornar aqui. As pessoas que não souberam ou que, sei lá, de repente descuidaram, para também se preparar para a próxima etapa.
6: Isso mesmo. No dia 9, né, tivemos aqui, né, uma outra equipe, né, fazendo esse atendimento também, a coleta do preventivo, a coleta dos exames laboratoriais, né, aonde hoje a gente retorna, né, para fazer esse outro atendimento e nossos exames complementares que foram feitos, que são as ultrassons, né. Ontem mesmo a gente teve atendimento com o nosso dermatologista, nosso angiologista e nosso oftalmologista, né, saindo todos os pacientes, graças a Deus, bem atendido. A gente tem uma previsão, sim, né, de retornar, mas aí a gente vai sim avisar para todas as colônias, como a gente já vem passando, né? E é isso aí. E, né, também eu quero, para finalizar, eu quero o meu agradecimento especial, né, ao nosso presidente DI, da Colônia de Pescadores E33, pela parceria, confiança, acolhimento à nossa equipe da Rede Saúde. Sua contribuição foi fundamental para a realização dessa ação, levando saúde, cuidado e qualidade de vida à população de Cariranha. E também quero agradecer a você, Jota, pelo nosso acolhimento, tá? E toda a Colônia de Pescadores, que a gente já veio passando aí.
0: O trabalho de vocês é fantástico, a gente não podia deixar essa oportunidade passar. Esse trabalho da Rede de Saúde tem a parceria com a FEPESBA, que é a Federação dos Pescadores e Aquicultores do Estado da Bahia, e também nessa ação conta com o apoio da Secretaria de Saúde lá no PSF-5. Fazer esse registro aqui também. Foram 210 atendimentos, estão sendo 210 atendimentos, fora a quantidade de exames. E a informação está prestada, agora é ficar atento para as próximas edições. É isso, presidente? Algo que você quer complementar aí, daí, se quiser, fica à vontade aí. Esse presidente da Z33 é diferente. Vocês perceberam que ele fica até mais tarde, não tem domingo, não tem. Ele mandou mensagem para mim outro dia, sabe que horas? Meia-noite, fui vendo outro dia, mas enfim, ô Jota, desculpa aí e tal. Falei, vai dormir, presidente. Mas vamos lá, fala daí.
9: Bom, Jota, voltando aí. Ontem teve o oftalmologista, né? Aí, como foi feito pedido de vários óculos para vários pescadores, né, e pescadoras, aí eu já fiz uma parceria com o oculista, Jota. E em conversa com o oculista, ficou para quarta-feira, quarta-feira às 8 horas, ele vai estar na colônia fazendo, mostrando, apresentando as armações para os pescadores. Aquele que fez os exames lá e precisar do óculos, né, Jota? Aí vai ser de tal forma. A armação vai ser gratuita na compra da lente, a armação é gratuita e vai ter 40% de desconto.
0: Muito bem, muito bem. Todo mundo aí de mãos dadas, levando saúde aos nossos pescadores e pescadoras. Obrigado, presidente DI, obrigado a Paola Ferreira, do projeto Rede Saúde. Obrigado também à doutora Nayana Blumetti, ginecologista do projeto. Um abraço, obrigado. E a gente está aqui à disposição, tá? Na próxima, não só Carinha, mas na região. Pode contar com a gente nessa divulgação, nessa parceria. A imprensa aqui, nossa emissora, a gente tem maior cuidado de levar essas informações também de cunho social para ajudar pessoas. Nossa missão de informar e também de salvar vidas. Cuidar dos nossos ouvintes. Obrigado, Paola.
6: Obrigada, querido.
0: Obrigado, Nayana. Dá mais uma boa tarde aí, Nayana. Obrigado.
10: Boa tarde. Obrigada, Jota. Eu só tenho só a agradecer realmente, né, fazer parte desse projeto. É, estou muito feliz porque a gente tem missões na vida e a gente tem que realmente entender que um certo momento chega para a gente concluir essa missão. E uma das grandes paixões da minha vida justamente é essa, né, procurar atender a todos e quem não tem acesso e não tem conhecimento, então buscar e chegar até esse pessoal. E assim, muito feliz de fazer parte e estar realmente atendendo nesse momento nas colônias. Obrigada.
0: Muito obrigado. Paula, eu sei que você já deu tchau, mas tem Instagram lá do projeto para a gente acompanhar também? Tem alguma o Instagram de vocês, ou seu pessoal, ou da Nayana também? Se quiser passar,
10: tem,
0: pode passar.
10: Nayana Blumet.
0: Nayana Blumet. É. Com dois T's?
10: TTI.
0: TTI?
10: É.
0: Então vai lá,
10: Paula
0: doutora.
10: Paula Ferreira.
0: Doutora Nayana Blumet e Paola Ferreira.
10: Sim.
0: Muito bem, muito obrigado. A gente volta já, minha gente, para dar sequência ao nosso Jornal da Pontal, uma em ponto.
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3: Vamos nessa, minha gente. Vamos nessa. Agora, 1:05 no Jornal da Ponta. 1:05. Essa boa sobre saúde, né? Isso é sério, viu? Isso é pra todo mundo. Não só pra mulher, mas pra homem também. É sério. David Porto esses dias fez um exame também, passou o rolim. Tá até hoje falando do rolim que ele passou lá pra ver como é que estão as carótidas. É isso? Foi pra ver as carótidas, foi? Você passou o rolim?
4: É o check-up geral, então ele faz a análise de todos os órgãos, né? Passa o aparelho pra observar todos os órgãos.
3: Aí passou o rolim, o rolo médio e o rolo grande.
4: Rapaz, passou um aparelho lá que ele desliza pelo corpo.
3: Isso, deslizou?
4: É, deslizando pelo corpo.
3: Mas como assim? Ah, entendi. Mas não entremos em detalhes. 1:06. Ah, meu Deus do céu. Vamos lá, gente. Agora 1:06, Jornal da Pontal. 1:06. 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Rapaz, pneumonia, vou te falar, viu? Depois eu quero falar sobre esse assunto aqui, sobre pneumonia. Muitas crianças desenvolvendo pneumonia, muitas vezes por uma falta de diagnóstico correto, ou muitas vezes pela demora em procurar um atendimento. Depois eu quero trazer essa pauta específica sobre pneumonia em relação a crianças. Isso aqui é muito sério. E aí, na semana, a gente vai falar sobre esse assunto aqui. 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Alô, Junão. Muito boa tarde. Porto.

0: Pô, tô sabendo, você até publicou essa matéria, compartilhe com a gente aí, onde possivelmente encontrar a Arca de Noé. Agora você chamou a atenção, viu? Tá na Bíblia. Será que encontraram que pode ser a Arca de Noé, David Porto?
1: Então, agora é a busca da vez, uma notícia que está ganhando grande repercussão no mundo. Uma formação rochosa no leste da Turquia vem sendo destaque internacional durante novas etapas de uma pesquisa que busca descobrir se o local pode aguardar vestígios associados à Arca de Noé. A chamada formação Durupinar, que está próxima ao Monte Ararat. A pesquisa teve os trabalhos realizados entre 29 de junho e 11 de setembro de 2026, este ano agora, por uma equipe internacional com cerca de 20 cientistas e estudantes de 5 países. Com utilização de GPS de alta precisão, modelagem digital de 2D e 3D, georradar, tomografia de resistividade elétrica e ainda estão coletando dados do solo e fazendo uma sondagem. Os levantamentos geofísicos identificaram, segundo a equipe, anomalias subterrâneas, linhas com ângulos retos e ainda possíveis corredores e espaços vazios dentro da formação. Segundo informações divulgadas pela equipe, foram obtidos testemunhos de solo em profundidade de até 18 metros que serão submetidos a análises laboratoriais. Os pesquisadores também, eles relatam, têm encontrado camada com grande quantidade de matéria orgânica e cavidades durante esta perfuração. Em um dos pontos, uma camada muito dura chegou a danificar a broca. A equipe levantou a possibilidade de um material altamente mineralizado ou madeira petrificada, mas essa hipótese ainda precisa ser comprovada por exame de laboratório. Segundo a Bíblia, lá em Gênesis 6:15, a Bíblia ela fala que a Arca de Noé, Pinheiro, tinha 300 côvados de comprimento e 50 de largura e 30 de altura, né, que seria essa unidade de medida utilizada naquele período. A arca, esse espaço que está sendo analisado, tem em torno de 157 metros de comprimento e em torno de 50 de largura. As medidas que, se caracterizando com as medidas anteriores, né, utilizadas na Bíblia, basicamente batem. Então essa é uma informação que ganha repercussão e o povo está aí na busca para saber se de fato é a Arca de Noé ou uma montanha parecendo uma embarcação.
0: Pois é, rapaz, que coisa, hein? Que coisa, muita cautela nessa hora. Mas é uma notícia que chama a atenção, sem dúvidas. Mas muita cautela, né? Muita cautela. Vamos continuar acompanhando. É possível. Vamos aguardar. 1h14, a gente volta amanhã no nosso Café com Notícias, às 7h25. Na sequência, você fica com o programa de Bem com a Vida. Até amanhã, Porto.
1: Até amanhã, Pinheiro. Até amanhã, ouvintes.
0: Valeu, gente. Até mais.

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O Senhor é o meu pastor, nada me faltará. Deitar-me faz em verdes pastos, guia-me mansamente a águas tranquilas. Refrigera minha alma, guia-me pelas veredas da justiça, por amor do seu nome. Ainda que eu andasse pelo vale da sombra da morte, não temeria mal algum. Por quê? Porque tu, o Senhor dos exércitos, está comigo. A tua vara e o teu cajado me consolam. Preparas uma mesa perante mim, na presença dos meus inimigos. Unges a minha cabeça com óleo, o meu cálice transborda. Certamente que a bondade, a misericórdia do Senhor me seguirão hoje, amanhã, depois de amanhã, todos os dias da minha vida. E habitarei na casa do Senhor por longos, por muitos, por infinitos dias. Eu estarei nos átrios do Senhor, adorando e exaltando o seu santo nome.

Senhor Jesus Cristo, ao Filho de Deus, ao Senhor dos Exércitos, ao Senhor Soberano, ao Deus Criador de todas as coisas, ao Deus que tem poder sobre todas as coisas, ao Deus que tem domínio, governo sobre todas as coisas. A Ele seja glória hoje, a Ele seja glória amanhã, a Ele seja toda glória eternamente.

Glória a Jesus, glória seja dada ao nosso Deus. Toda adoração, todo louvor seja dada a esse nome maravilhoso, poderoso, nome este que está acima de tudo, de todos, acima de qualquer coisa, acima de qualquer coisa. O nosso Deus está acima de tudo. Glória a Deus, que maravilha! Que tarde especial, que tarde maravilhosa, que tarde perfeita para falar de Jesus, para estarmos aqui falando desse Deus. Eu quero, nesta tarde, cumprimentar aos nossos amigos, amigas, queridos ouvintes que estão aí ouvindo a nossa programação. Você é muito bem-vindo aqui, você é muito querido por aqui. Nós queremos cumprimentar a você respeitosamente com a paz do Senhor Jesus. A paz do Senhor, meu irmão, a paz do Senhor, minha irmã, seja bem-vindo ao programa de Bem com a Vida, seja bem-vinda ao programa de Bem com a Vida. Aqui nós falamos de Jesus, aqui nós testemunhamos as maravilhas de Jesus, aqui nós fazemos tudo para a glória de Deus, aqui nós fazemos de um nome que tem poder. Nós fazemos menção de um nome que cura, que liberta, transforma, perdoa pecados e leva para morar no céu. Que maravilha! Bênção de Deus! Estamos hoje uma tarde muito especial, tarde de 28 de setembro de 2026, né? Estamos aí já no finalzinho do mês de setembro, já se aproxima o mês de outubro e até aqui Jesus tem nos sustentado, tem nos dado vigor, tem nos dado graça para estarmos firmes nesta jornada, no caminho que é o Senhor Jesus Cristo. Glória a Deus! Vamos então começar a nossa programação falando com o nosso Deus, falando com Deus, com o dono dessa programação que se chama Jesus Cristo, o dono da minha vida, o dono da sua vida, o dono da minha história, o dono da sua história, o dono do seu futuro, o dono do meu futuro, o nosso Deus, o nosso Senhor, o nosso Salvador, Jesus Cristo, Jesus Cristo, Jesus Cristo de Nazaré. Aleluia! Glória a Deus! Deus é fiel, Deus é tremendo. Vamos juntos então orarmos, eu daqui, você daí, mas juntos, em unidade, vamos em conjunto falar com o nosso Mestre, falar com o nosso Senhor, com o nosso grande e maravilhoso Deus. Se possível for, neste momento, feche os seus olhos, nesse momento, concentre-se no Senhor, fale com Deus nessa tarde. Se você ainda não falou com Ele hoje, agora é o melhor momento. Se já falou, fala agora de novo, porque a Bíblia orienta a gente a orar sem cessar. É orar em tempo e fora de tempo. Todo tempo é um tempo oportuno para orar. Então, nesta tarde, nesta hora, fale com Deus, apresente a sua vida, a sua situação, crendo que Deus te ouve, Deus te vê e Ele sabe de todas as coisas. Oremos então, nesta tarde, em nome de Jesus, Senhor dos Exércitos, Deus Santo, Deus Grande, Eterno Deus, Senhor das nossas vidas. Ó meu Senhor, nesta tarde, meu Pai, eu te louvo, Senhor Jesus. Eu glorifico o nome do Senhor por eu poder estar aqui, por nós podermos estarmos aqui nesta tarde, meu Deus, com um objetivo, meu Deus, que agrada ao Senhor, com a intenção agradável ao Senhor, que é te adorar, que é te glorificar, que é levar a sua palavra, anunciar as boas novas de Jesus, as boas novas da salvação. Senhor dos Exércitos, nos dê a direção nesta tarde, nos dê sabedoria nesta tarde, para que tudo seja de melhor para o Senhor, para que o teu nome seja, meu Deus, glorificado em tudo aquilo que for feito aqui, que o teu nome apareça e que o nosso desapareça em nome de Jesus. Pai Santo, toma em suas mãos cada ouvinte, cada família, cada homem, cada mulher, cada criança, cada adolescente, cada jovem, todos que estão neste momento orando, todos que estão neste momento ouvindo a programação. Deus, alcança nesta tarde, porque o Senhor tem poder para agir, o Senhor tem poder para libertar, o Senhor tem poder para sarar, o Senhor tem poder para fazer milagres, o Senhor tem poder para todas as coisas. Deus Altíssimo, eu rogo a Ti, alcança, Senhor, estas famílias, alcança, Jesus, estas vidas, alcança com graça,
alcança. Alcança com renovo. Alcança com libertação. Alcança com saúde, com milagres. Deus, faça, Senhor, algo de especial nesta tarde. Faça algo de maravilhoso nesta tarde. Em lares, em famílias, onde estiverem. Seja aqui na sede de Carinhanha, seja no campo de Carinhanha, seja em outro estado. Onde estiver, Senhor, que seja impactado pelo teu poder, impactada pela sua glória. Que o teu Santo Espírito nesta tarde venha convencer o pecador dos seus pecados. Convencer, Senhor, e que o teu nome seja adorado, que o teu nome seja glorificado, que o teu nome seja exaltado, porque o Senhor é Deus, porque o Senhor é Jesus, porque o Senhor é o nosso Rei, é o nosso libertador, é o nosso Salvador. Deus amado, permaneça conosco, que a sua presença, meu Deus, seja notável em cada lar, em cada vida nesta tarde, em nome de Jesus, amém.

importante é. Glória a Deus. Glória a Jesus. Glória a Deus. Deus é bom. Deus é perfeito, né? Coisa maravilhosa é sentir Jesus. Coisa boa é viver com Jesus. Coisa perfeita, vida boa é viver com Cristo. Mas tem problemas.

0: pode ter problema, pode ter o que for, mas você sente que você não tá só. Você sabe que você não tá só. E isso te acalma. Isso te faz ficar calmo. Isso te faz ficar seguro. Isso faz você ficar confiante. Isso faz você ficar, ó, descansado. Descansada em Cristo. Por quê? Você sabe que você não está sozinho. E mais do que isso, você sabe que quem está com você é o único. É o único. O único que pode te dar a vitória. E é Ele que vai te dar. É Ele que vai abrir a porta. É Ele que vai te dar a vitória. Então isso é maravilhoso. Isso é perfeito, irmãos. Você está na tempestade. Você está no barco. O barco está no mar. Tem uma grande tempestade se formando contra o seu barco. A tempestade está acontecendo lá de fora, mas Jesus está dentro do barco. Quem acalma o mar está dentro do barco. Quem dá ordem para as tempestades se acalmar está dentro do barco. Quem dá ordem para tudo se aquietar está dentro do barco, meu irmão. Está dentro do barco, minha irmã. Jesus está dentro do seu barco. Jesus está dentro do seu barco. Pode ficar sossegado. Pode ficar tranquilo. Jesus está dentro do seu barco. Ele tem ordem sobre o mar. Ele tem ordem sobre todas as coisas. Ele tem ordem sobre tudo. Jesus está no seu barco. Creia nesta tarde que você não está nessa tempestade sozinha. Creia nesta tarde que você não está nessa tempestade sozinho. Jesus está aí no seu barco. Jesus está aí, está vendo tudo, está contemplando tudo. Já já Ele dá ordem para essa tempestade se acalmar. Já já Ele dá ordem para tudo voltar para o seu devido lugar. Mas descansa o seu coração nesta tarde. Sinta-se seguro nesta tarde. Eu comecei o programa hoje fazendo leitura do Salmos 23, versículo 6. Olha, ainda que eu andasse pelo vale da sombra da morte, o vale da sombra da morte, ainda assim, eu não vou temer. Eu não vou temer mal algum. Não temerei mal algum. Mas por quê? Eu estou no barco e Jesus está dentro. Jesus está comigo nesse barco. Eu não vou temer porque tu está comigo. Deus está comigo. Deus está com você. Deus está na sua vida. Deus está no seu barco. Deus está na sua vida. É tarde de você glorificar a Deus por isso. É uma tarde para você adorar Jesus por isso. Em saber que em meio a tudo você não está só. Em meio às dificuldades você não está só. Tem um melhor amigo que se chama Jesus, que está lado a lado contigo, está lado a lado com você. E você só está vivo, só respira, porque Ele tem tido uma bondade muito grande sobre a sua vida. É as misericórdias desse Deus que são as causas de não sermos consumidos. E elas se renovam todas as manhãs. Glória a Deus.
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Glória a Deus, que bênção, né? É bom demais esse Deus. Não tem palavras, né, que descreva esse Deus, como ele exatamente é, né? Não tem como, é impossível para nós que somos seres humanos, né? Esse Deus é um Deus espiritual, né? Ele não é um Deus físico, né? Não tem forma corpórea, né? É um Deus espiritual, mas real, né? É invisível, mas real. Glória a Deus, que bênção, glória a Jesus. Estamos hoje em uma tarde muito especial, tarde de segunda-feira, 28 de setembro de 2026. E olha, nós, esse final de semana, nós tivemos 3 dias aí que eu vou te contar, viu? Oh, coisa boa, irmãos, coisa linda. Foram dias assim que, meu Deus do céu, foi bênção demais. Né? Quem esteve ali presente pôde contemplar ali o que Deus fez nesses 3 dias de congresso ali na nossa igreja sede aqui em Carinhanha, Assembleia

de Deus aqui em Carinhanha, presidida pelo nosso pastor Manuel Messias, né? Foram três dias, né? Começou ali na sexta-feira, né? Que foi o congresso de irmãs em conjunto com o cinquentenário, né? 50 anos, estávamos ali comemorando 50 anos de existência da Igreja Assembleia de Deus aqui em Carinhanha, né? São 50 anos de história, né? De muita luta, mas de muita fidelidade de Deus em tudo, né? Em tudo, Deus sempre muito presente ali. E na sexta-feira, na abertura desse congresso, desde terça-feira já começou, melhor dizendo, na terça-feira ministrou o nosso pastor, pastor Lima, né? Ele que agora está residindo ali em Guanambi, morando ali em Guanambi, e pregou na terça-feira, foi uma bênção. E na sexta-feira esteve ministrando o pastor Edilson, né, ali da Agrovila 12. Meus irmãos, foi uma maravilha de Deus. Deus falou comigo no particular. Jesus falou comigo através da palavra dele, né? Foi uma maravilha de Deus, né? A entrada ali também, representando ali aos pastores que já passaram por nossa igreja, ao pastor Sebastião também, né? Que foi o fundador da igreja aqui. Enfim, foi muitos pastores que passaram por ali e teve essa entrada, né? Ali trazendo a representação desses pastores que já passaram, né? Respeitando, uma forma também de respeitar a história, o legado desses pastores, né? E contando, é claro, com o nosso pastor, com o nosso atual pastor presidente, pastor Manuel Messias, né? Um homem de Deus, um homem de oração, que tem feito também um trabalho maravilhoso aqui no campo de Carinhanha, né? E no sábado foi então dado início ali a abertura ao congresso de senhoras, né? Congresso da USADEC, né? E foi uma maravilha também. Jesus ali fez coisas maravilhosas, né? Um louvor ali com a nossa irmã Ercília, ela que é ali da Angola, né? Esteve também conosco, né? Louvando a Deus ali, irmãos. E Deus usou ela assim de maneira extremamente poderosa, profunda, né? Deus tomou a igreja com graça, com poder, com unção, com renovo, né? E depois, na sequência, já veio o pastor Peter, ali da Nigéria também, e trouxe uma mensagem poderosa, né? Na temática ali voltada à valorização e o poder da palavra em conjunto com a oração, né? E Deus usou o pastor Peter também de maneira, irmão, sobrenatural. Ele é um grande homem de Deus, um grande homem de Deus, que Deus usou e usou muito, muito mesmo aqui na nossa igreja. Toda a igreja foi ali edificada, abençoada através da palavra, né? E foi uma maravilha de Deus, uma maravilha de Deus mesmo. E ontem, no encerramento, deram continuidade ali a cantora Ercília, também ministrou a palavra de Deus à noite e pela manhã também, na domingo pela manhã, louvou, e pela manhã esteve ali ministrando a palavra de Deus o pastor Ananias Boa Sorte, né? Ele que está ali em Guanambi, veio também, ministrou. Foi uma maravilha de Deus, foi bênção de Deus, trouxe toda a história da nossa igreja também, desde o seu pai, ele que é filho do Sebastião, né? E contou tudo ali, né? Trouxe pra gente ali muitas informações importantíssimas ali no domingo pela manhã. E à noite, ontem, no encerramento, esteve ministrando novamente o pastor Peter, né? Que trouxe, irmãos, trouxe uma palavra ali de impacto espiritual, de muito impacto espiritual, muito impacto. A minha vida foi impactada pela glória de Deus, foi impactada pela palavra de Deus. Eu fui nutrido e bem nutrido pela palavra de Deus, né? Deus usou de maneira sobrenatural a vida do pastor Peter, né? Teve libertação, teve batismo com o Espírito Santo, teve vidas, almas se rendendo a Jesus, vidas se entregando a Jesus ali também, né? A igreja renovada, edificada, fortalecida. Irmãos, foi coisa de Deus, foi coisa de Deus. Se acha que eu estou exagerando, é só perguntar para quem estava presente nesses cultos aí, desde quinta, desde terça, desde sexta, só perguntar que vão confirmar aquilo que eu estou dizendo aqui. Todos estiveram ali, quem estava ali ligado em Cristo teve com certeza uma experiência com Deus ali nesses dias de festividade, de congresso, né? Nesse cinquentenário. Foi uma bênção de Deus e nós só temos a agradecer
ao nosso bom Deus. Só temos a louvar ao nosso bom Deus. A Deus seja toda honra. A Deus seja toda glória. A Deus seja todo o louvor. Deus fez coisas grandes. Teve amigos meus, irmãos em Cristo, que eu vi ser batizados com o Espírito Santo, e minha alma se alegrou com isso. A minha alma se alegrou com isso, em ver o operar e o agir de Deus. Deus fez coisas grandes e nós só temos a louvar ao Senhor por tudo o que Ele fez. Esteve presentes também as congregações do campo que vieram também, participaram. Que Deus abençoe a todos vocês, obreiros também do campo que vieram, participaram. Que Deus abençoe a todos vocês, igrejas também, outras igrejas de Malhada, né, de outros lugares que também vieram e participaram, né? Eu teve também o pastor, presidente ali de Feira da Mata, que também veio, né, participou, né? E foi bênção, irmãos. Que Deus continue abençoando aos nossos irmãos, irmãos ali de Uiú. Teve a presença também do pastor presidente ali de Uiú, o pastor Adson também esteve presente. Enfim, teve muitas caravanas, muitos irmãos de diversos lugares. O nosso irmão Ângelo, nosso irmão Ângelo também, que veio de Jaborandi, veio ali com a sua esposa, seu filho, toda a família, vieram também de longe, mas vieram para poder também participar desse congresso, esteve presente, né? E nós louvamos ao Senhor, né? Adoramos a Deus, porque, irmãos, Deus é bom. Vale a pena você servir a Deus, vale a pena você se entregar mesmo para esse Deus, viu? Você não tem nada a perder, viu? Perde quem vive longe desse Deus, perde quem não leva esse Deus a sério, perde quem brinca ou quem não quer nada com esse Deus, mas quem quer, ganha, irmãos, e ganha muito. Ganha muito com Jesus. Então, vale a pena servir a Deus, vale a pena sofrer pelo Evangelho de Jesus, vale a pena ser fiel a Deus, porque Deus, Ele te recompensa como ser humano nenhum sabe te recompensar. Porque só quem sabe o que nós precisamos de verdade é Deus, é o Senhor Jesus. E nós estamos felizes com tudo que Deus fez, com tudo que Ele ainda vai fazer. Louvamos a Deus mais uma vez pela vida do nosso pastor presidente, pastor Manuel Messias, né, que é um homem que Deus levantou nesse tempo aqui nesta igreja, né, para poder fazer a diferença. Que Deus abençoe ricamente a vida do nosso pastor presidente, a pastora Rosane, a família, o Pedro, o Victor, todos. Deus abençoe em nome de Jesus. Deus continue abençoando também a toda a igreja, os nossos irmãos que estiveram ali presentes, imbuídos, né, ajudando, né, que chegaram junto, abraçaram a causa e se dedicaram ali para fazer o melhor para Deus. Deus abençoe a toda a igreja de Carinhanha, do campo de Carinhanha, a todos os irmãos, a toda a igreja. É 50 anos de vitória, 50 anos de lutas, mas de vitórias. Deus presente, agir de Deus, e Deus continuará nesta obra, continuará avivando esta obra, fazendo esta obra da crescimento, porque tudo é dele, é para ele, e é somente por ele que nós conseguimos chegar ao trono da graça. O nosso Deus é bom, o nosso Deus é maravilhoso.

0: Glória a Deus, glória a Jesus. É o programa de Bem com a Vida que está no ar. Programação esta mantida pela nossa Igreja Evangélica Assembleia de Deus, localizada na Avenida Santos Dumont, na presidência do nosso querido pastor Manuel Messias. E também está conosco nesta tarde, aqui já nos estúdios da rádio, o nosso querido pastor, pastor presidente do campo de Carinhanha, pastor Manuel Messias, que nesta tarde vai nos trazer uma palavra de Deus e também falar um pouco aí, né, desses três dias de congresso, em conjunto também com o cinquentenário, né, 50 anos de existência da nossa Igreja Assembleia de Deus aqui em Carinhanha. Pastor Messias, a paz do Senhor Jesus.
1: Paz do Senhor, querido irmão Gilmarês. Alegria grande nesta segunda-feira de estar aqui no programa de Bem com a Vida. Esse programa, como o senhor já disse, que é mantido pela Igreja Evangélica Assembleia de Deus e que é um programa de existência de mais de 20 anos, que está no ar falando das coisas de Deus, das coisas, das maravilhas de Deus. E como o senhor mesmo citou, aqui nós tivemos aí um cinquentenário, jubileu de ouro, juntamente com o congresso, né? Nessa data de celebração de 50 anos, também é celebração do congresso de senhoras. E vamos dizer que não foi só três dias, porque começamos desde terça-feira com o pastor Lima, né? Pastor Lima teve conosco e foi uma terça-feira especial. E tivemos na sexta com o pastor Edilson, sábado com o pastor Peter e domingo pela manhã o pastor Peter, sábado, e o pastor Peter nigeriano e a cantora angolana, né? Cantora Cecília. E também no domingo pela manhã, o pastor Ananias passou a trazer um relatório da história do campo de Carinhanha. E domingo à noite, o pastor Peter e também a cantora. E os relatos que nós temos aqui é só de grandes vitórias. Jesus curou, Jesus batizou, Jesus salvou. Palavras que trouxe edificação, palavras realmente para mudar nossas vidas, mudar a história da Igreja de Carinhanha. Foi coisa muito profunda, gente, muito profunda mesmo. E esses dias todos, né, a igreja bem superlotada, pessoas da zona rural, nossos irmãos da zona rural. Não na quantidade, não sei que todos não vieram, mas vieram alguns, né? A Igreja Cheira-Cabelo, que veio os três dias aí, eu quero destacar, porque vieram os três dias, a igreja que está avivada, e também Estreito aí, que vieram também, e tanto o Jangico, o Barriqueiro, o Ferendo Entroncamento, 23, Capinão, Feirinha do Entroncamento, Feirinha do Santa Luzia, Jatobá, né, que dessa vez, graças a Deus, vieram. Fiquei muito feliz com os irmãos Jatobá que vieram também participar dessa festividade. E toda aqui, todas as congregações aqui da cidade e os obreiros, né, juntos aí, todo mundo comungando, né, dessa celebração. E a gente só tem a agradecer a Deus pela vida de cada irmão, de cada participante dessa festa, quem faz parte dessa história, quem ministrou, os que vieram de fora, os que visitaram de outras denominações, os nossos amigos que vieram também e estiveram conosco esses dias todos. Só alegria. E eu quero só agradecer a Deus, só agradecer a minha. Eu vim aqui só para agradecer a Deus e agradecer os irmãos pela participação de estarmos juntos celebrando 50 anos e participando também, celebrando mais um congresso de senhoras, uma data muito especial. Gente, então, como a gente, o nosso objetivo foi esse aqui, nesta tarde, né? E eu quero deixar também o Salmo de número 103, que diz assim: bendiz a minha alma ao Senhor, e tudo que há em mim bendiga o teu santo nome. Bendiz a minha alma ao Senhor, não te esqueça de nenhum dos seus benefícios. Ele é quem perdoa todas as transgressões, Ele é quem perdoa todas as iniquidades e sara todas as tuas enfermidades. Ele que redime a tua vida da perdição e te coroará de benignidade e de misericórdia. O versículo 5: quem te enche a tua boca de bens, de sorte que toda a tua mocidade se renova como águia. O Senhor fez a justiça e juiz todos os oprimidos, fez notório os seus caminhos a Moisés e os seus feitos aos filhos de Israel. Glória ao nome de Jesus. Então, esse texto bíblico é o que eu sinto, é o que o salmista também sentia. E eu uso essas palavras, né? Bendiz a minha alma ao Senhor, e tudo que há em mim bendiga o teu santo nome. É isso que eu quero também expressar aqui, que a minha alma bendiz ao Senhor, e tudo que há em mim bendizo o santo nome do Senhor Jesus, por tudo que ele fez, pelas maravilhas que o Senhor tem operado, né? Ele tem perdoado as nossas iniquidades, ele tem sarado as nossas enfermidades, ele que redime a nossa vida da perdição e coroa de benignidade, de bondade, de misericórdia. Esse é um Deus tremendo, gente. Um pastor Peter ontem pregou sobre a guerra que há de espaço entre o homem. O homem, ele tem o seu espaço. Satanás, antes, que era um anjo também, o anjo, né, que era Lúcifer, tinha o seu espaço nos céus, garantido lá nos céus. E interessante que ele perdeu o seu espaço, o seu lugar de direito, que era os céus, e Deus expulsou ele de lá, tirou ele de lá para fora. Então ele não vive lá mais, nos céus. Céus é a morada de Deus. E Deus deu a terra para os homens, deu o jardim do Éden para o homem lavrar, né? A terra dos homens. E o homem também perdeu esse lugar, o jardim do Éden. Mas Deus não deixou o homem sem esse espaço. Através de Jesus Cristo, Deus deu o direito do homem voltar ao benefício, a ouvir a voz de Deus. Porque o homem ouvia a voz de Deus lá no jardim do Éden. Então, olha que maravilha. O que afastou o homem do jardim do Éden foi o pecado. Foi a serpente, Satanás, que enganou enganou Eva e Adão. Mas através de Jesus Cristo houve esse resgate novamente para o homem. Então, observamos, né, que esse Deus é muito bondoso para com o homem. Muito bondoso. Então o salmista, ele diz: bendiz a minha alma ao Senhor, não te esqueço de nenhum dos seus benefícios. É ele que perdoa todas as iniquidades, é ele que sara todas as suas enfermidades, é ele que redime a sua vida da perdição e te coroará de benignidade e de misericórdia. Olha que coisa boa, ele redimiu os nossos pecados. Ele tirou a nossa culpa, ele tirou, jogou os nossos pecados. A Bíblia diz que ele lança os nossos pecados no mar do esquecimento. Então, ele fez isso conosco, ele tirou a nossa iniquidade, o nosso pecado. Ele perdoou, né? Nos perdoou e tirou a nossa iniquidade, sarou todas as nossas enfermidades. Ele nos curou verdadeiramente, né? Ele nos deu, nos remiu a vida da perdição, coroará. Ele deu uma coroa e ele faz o cidadão a ser um misericordioso, uma pessoa boa, através de Jesus. Então, amados e queridos ouvintes da palavra de Deus, neste momento quero dizer para vocês: alegres porque Jesus veio à terra, alegre-se porque Deus é um Deus misericordioso, é um Deus bondoso, e ele tira a iniquidade, ele perdoa os nossos pecados, ele tira todo tipo de enfermidade. É ele que abençoa cada vida, é ele que abençoa cada um de nós. Então, queridos e amados irmãos, eu quero neste momento pedir a você que está aí nos escutando, que venha para Cristo. Venha, porque o espaço da terra Deus deu aos homens. E às vezes o diabo quer ocupar essa terra, quer ocupar família, quer ocupar lugares, mas ele só pode alugar se dar lugar a ele. Como o pastor Peter ontem, ele citou versículos, né, de Efésios, está em Efésios: não deis lugar ao diabo. Então ele só pode habitar em alguma, na família, no comércio de alguém, na terra de alguém, se der lugar. Mas ele já foi expulso, ele não tem lugar para ele. E nós expulsamos o inimigo, o diabo, né? E não deixamos ele fazer parte mais das nossas vidas. Porque a terra é dada para Deus, as bênçãos a terra é dada para os homens por Deus. As bênçãos é Deus que dá. Então, não deixe o inimigo tomar o que é teu. Ele tem uma coroa de glória para você, tá bom, meu amigo? Meu irmão, oremos ao nosso Deus. Bendito Deus, eterno Pai, Pai de nosso Senhor e Salvador Jesus Cristo. Eu te louvo, te agradeço por este momento tão especial de estar aqui neste programa de rádio, anunciando as boas novas, as maravilhas. Então, que neste momento cada um receba de Deus as bênçãos, que o inimigo seja manietado. Todo o poder das trevas nessa cidade seja manietado pelo poder que há no nome de Jesus. No nome de Jesus. E no nome de Jesus, vida seja transformada, vida seja abençoada, para a glória do nome do Senhor Jesus. Isso eu te peço e te agradeço, no nome santo de Jesus. Amém. Glória a Deus. E amanhã teremos o culto, nosso culto ali de gratidão, culto na Assembleia de Deus, ali na nossa central. Você não pode ficar de fora, porque é um culto. Vai continuar, né? A mesma unção, o mesmo poder continua na igreja, na vida dos crentes da Assembleia de Deus aqui em Carinhanha. Deus tem levantado um povo que ora, um povo que busca, um povo que jejua, um povo, né, que se dedica na palavra, e um povo que faz a diferença. Então é isso. Então você é o nosso convidado para estar ali, fazer parte também conosco da Igreja Assembleia de Deus, fazer parte do corpo de Cristo. Amém? Que Deus abençoe a todos. Fica na paz do Senhor Jesus. Até a próxima. É contigo, irmão Gilmarês.

0: glória a Deus, que maravilha. Tá aí, nosso pastor presidente, nos trazendo aí uma palavra poderosa, né? Trazendo também aí, complementando acerca aí do congresso, né? Dos 50 centenário, né? 50 anos da Igreja Assembleia de Deus, jubileu de ouro, né? E é bênção de Deus. Deus continue abençoando e usando o nosso pastor presidente, pastor Manuel Messias, e abençoando também a todos os nossos irmãos ouvintes que estão aí, né? Estão aí porque gostam da palavra, né? Estão aí ouvindo porque gostam de ouvir Deus, de sentir a presença de Deus, mesmo aqueles que ainda não servem a Deus. Mesmo você aí, se você não serve a Deus ainda e tá aqui no programa de Bem com a Vida, tá aqui para quê? Tá aqui para ouvir a palavra. Tá aqui porque gosta de ouvir a palavra, gosta de ouvir os louvores. E a Bíblia diz que a fé, ela não vem pelo fazer, a fé, ela não vem pelo falar, a fé, ela vem pelo ouvir. E não é ouvir qualquer coisa, é ouvir a palavra de Deus. E Deus é que tem te conduzido até esta programação, é Deus que tem te dirigido até aqui, para você estar aqui no lugar certo, ouvindo a palavra certa, palavra que liberta, palavra que salva, palavra que leva para o céu, palavra de Jesus. Não há outro nome melhor, maior, mais poderoso do que esse. Que Deus te abençoe, viu? Você que ainda não serve a Deus, ó, faz o conserto com Cristo, entrega a sua vida para Jesus. Jesus vai vir buscar um povo que vive em obediência à palavra dele. Vale a pena renunciar, abandonar algumas práticas, renunciar aos desejos da carne, renunciar, lutar contra os vícios. Deus liberta dos vícios, Deus liberta o homem de qualquer coisa. Você só precisa se entregar, só precisa confiar que Deus é poderoso para fazer muito mais além do que pedimos ou que viemos a imaginar. Que Deus abençoe, Deus abençoe também a minha mãe que está ali ouvindo a programação, irmã Idália, Deus abençoe a senhora, Dona Araci também que está ali ouvindo a programação, Deus abençoe Dona Araci, aos nossos irmãos ali no bairro São Francisco, Rua Bahia, Deus abençoe a todos vocês. Um abraço também especial para nossa irmã Sandressa, que está ali também ouvindo a programação com toda a sua família. Deus continue cuidando e abençoando a família da senhora, aos nossos amigos ouvintes ali no Conjunto Habitacional PQ01. Deus abençoe a todos vocês. E um grande abraço também para minha querida esposa, a minha esposa linda que Deus me deu, Tauíra, está ali também ouvindo a programação. Deus abençoe com toda sorte de bênção. Enfim, Deus abençoe a todos os nossos queridos ouvintes, em nome de Jesus. Nós já estamos aqui quase finalizando a nossa programação, mas antes eu quero aqui falar aqui com os nossos parceiros, falar dos nossos parceiros, né? 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
0: Glória a Deus, 14 horas e 10 minutinhos, estamos então finalizando a programação do De Bem com a Vida hoje. Mais uma vez, louvar a Deus e agradecer a Deus pela sua vida, querido ouvinte. Deus continue te abençoando, viu? Que Deus te conceda uma tarde especial na presença de Deus. E amanhã estaremos aqui, se assim o nosso bom Deus nos permitir, pontualmente às 13 horas. Que Deus te abençoe. Obrigado pelo carinho da audiência. Tchau, tchau.

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3: Confira no Setinha, na sua Pontal FM, agora 14h, mais 19 minutinhos. Começando mais uma edição do Boa Tarde Pontal, nesta segunda-feira, hoje, 28/6/2026. Boa tarde para você que tá ligadão aqui na Pontal FM, onde você estiver. Obrigado pelo carinho, pela audiência. 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Agora 14h, mais 19 minutos. Bruno e Barreto. Os herdeiros.
4: Esse sermão do Bruno e Barreto é perigoso, mano.

0: Aí o Sinfonista da Mata. É por isso que eu danço. Tivemos Bruno e Barreto, o Zedeiro.
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0: Confirando certinho, agora 14h, mais 26 minutinhos. Uma boa tarde para você que está acompanhando a nossa programação. 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Rádio Portal, todo mundo ligado, agora 2h26. 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Chegando aí, Zé Vaqueiro, consciência limpa. 12h27 em Carinhanha.

0: Quem gostou faz barulho aí.
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1: Confira na setinha, agora 2:37, é o programa Boa Tarde Pontal. Vamos falar agora do Sindicato Rural de Malhada. Atenção, agricultores e agricultoras. O Seguro Safra 2026-2027 foi prorrogado. Novo prazo, 21 de outubro de 2026. Procure o Sindicato dos Trabalhadores Rurais e Agricultores e Familiares de Malhada ou as delegacias sindicais de Canabrava e Pau D'Arco. Não deixe para a última hora. 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E Gil e Lulinha.
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0: Tentação Cruel, Pago Pra Ver, Ícaro e Gilmar, aqui no programa Boa Tarde Pontal.
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0: Agora são 2:00 PM, mais 50 minutos, você tá ligado aqui na Pontal FM. 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Chega em Lucas e Rodrigo. Vem pra cá.

0: Aí o Sandy Wesley, safadão, ela não te merece aqui na Pontal. Pontualmente 3 da tarde.
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0: É o Boa Tarde Pontal, já já a gente volta.
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12: Confira no setinho no seu portal, agora 3:10. Um boa tarde para você que tá ligadão, curtindo a nossa programação. Quem chega por aqui agora é o João Nelore e Texano, doce igual Nelore.
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0: sinais, sorriso maroto, aqui na sua Pantal FM.
1: Sorriso maroto!
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0: Confira no certinho, agora 3 horas mais 25 minutinhos. Boa tarde para você que tá ligadão aqui na Pantal. 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Pontal, todo mundo ligado, agora 3h25. Chegando aí o cavalo de pau. Passos na areia. 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
9: Confira no Santinha, agora na sua Ponte FM, 3:37. Um boa tarde pra você que tá ligadão, curtindo a nossa programação, tá bom? Onde você estiver, boa tarde. 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

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Agora 3h38. Luana Prado, modo homem.

0: Aí o senhor Vitor Fernandes, saudade e solidão aqui na sua Pontal. Confira agora, faltando 16 minutinhos para as 4 da tarde. Você tá ligado aqui no programa Boa Tarde Pontal, a sua Rádio Pontal, claro, a melhor rádio da região.
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0: Quando a gente ama os travessos aqui na sua Pontal. 3:47, boa tarde.

Aí o som de Eric Land, na imaginação, os travessos, quando a gente ama, aqui no programa Boa Tarde Pontal. Chegando aí pra matar a saudade, o som do Ahá, Take On Me. Agora faltando 7 para as 4.

0: Daí na sua Pontel FM, o som do Aha, Take On Me, Rádio Pontel, todo mundo ligado aqui na sua Pontel FM. 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
0: Valeu, agora 16 horas.
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3: Boa tarde, Pontal!
4: Confira certinho na sua Pontal FM, agora 16h, mais 10 minutinhos e um boa tarde para você que tá aí curtindo a nossa programação. 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Agora 4h12 em Carinhanha. Ana Castela, deixa nós viver.

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0: Confira no Setinha, na sua Pontal, agora são 16h, mais 38 minutos.
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10: Confira na sua Pontal FM, agora faltando 16 para 5. Tá aí o som, DJ Chris no Built. Lembrança nossa.

0: isso.
1: Aí o som de Panda, Porcelanato. Tivemos de Day, Cris, no Beat. 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
2: Bora. Boa tarde, Pontal.
1: Confira na setinha, agora 10 minutinhos para 5 da tarde. Tô indo embora, muito obrigado pelo carinho, pela audiência, pela paciência. Continue ligados aqui na Pontal FM. Eu volto amanhã às 4:30 da madruga com o programa Amanhecer no Sertão, tá bom? Final de tarde abençoado para todo mundo. Você que tá aí no trabalho, bom descanso. Daqui a pouquinho o pessoal, né, já se retira aí dos seus locais de trabalho para ir para sua casa descansar. Grande abraço, até amanhã, fiquem todos com Deus.

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1: E Gui Lulinha,
2: para o verídico, hein?
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1: Só se for agora.

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0: cinema.
1: Em Brasília, 19 horas.
2: Está no ar a Voz do Brasil. As notícias do governo federal que movimentaram o país no dia de hoje.
3: Olá, boa noite.
1: Boa noite para você que nos acompanha em todo o país.
3: Segunda-feira, 28 de setembro de 2026.
1: Vamos aos destaques do dia.
3: Mais de 500 sites de apostas irregulares são retirados do ar no Brasil.
1: E após proibição das bets, quem tem dinheiro nas plataformas poderá pegar o valor de volta.
3: Cidadão será notificado sobre prazos e procedimentos para devolução dos recursos. Luciana Colares de Holanda.
4: A partir de terça-feira, dia 6, os sites e aplicativos de apostas saem do ar.
1: Mercado de combustíveis tem regras mais rígidas contra aumentos abusivos.
3: E portaria prorroga a subvenção ao óleo diesel em meio à alta do petróleo. Gabriela Noronha.
5: Em outra frente, a ANP determinou multas que somam mais de 700 milhões a distribuidoras de combustíveis por elevação abusiva de preços.
1: Futebol feminino ganha marco legal para a profissionalização da modalidade.
3: Lei também prevê proteção à maternidade e combate à discriminação e à violência. Thaís de Araújo.
6: A lei do futebol feminino estabelece diretrizes nacionais para o desenvolvimento do esporte. Entre as medidas está a redução gradual do número de atletas não profissionais nas competições oficiais.
1: Hoje na apresentação da Voz do Brasil, eu, Mariana Jungma e Luciano Seixas.
3: E acompanhe a gente ao vivo, acesse radiogov.ebc.com.br ou canal Gov na sua TV aberta.
1: Quem tem dinheiro em casas de apostas vai receber informações do governo federal sobre como e quando pedir a devolução dos valores.
3: Os avisos serão enviados pela caixa postal do gov.br e também pelo WhatsApp para orientar os usuários sobre os procedimentos e os prazos.
1: Pelas novas regras, os valores devem ser devolvidos diretamente pelas casas de apostas até 5 de outubro. Em alguns casos, a restituição será feita por instituições financeiras com prazo até 14 de outubro.
4: As empresas têm até o dia 5 de outubro, próxima segunda-feira, para retirar as propagandas do ar, inclusive de patrocínios. Dia 5, também, às 11:59 da noite, é o prazo para retirada voluntária dos valores pelos apostadores. A partir de terça-feira, dia 6, os sites e aplicativos de apostas saem do ar. Entre os dias 7 e 8 de outubro, as bets devem informar as instituições financeiras os saldos remanescentes, discriminados por CPF. E de 9 a 14 de outubro, finaliza o prazo para devolução dos saldos aos apostadores pelos bancos. A partir do dia 14, se houve qualquer obstáculo para devolução dos valores, os saldos serão repassados à Caixa Econômica Federal, que receberá os recursos e vai providenciar a devolução aos apostadores. Luciana Colares de Holanda para a Voz do Brasil.
3: E também está sendo feita a operação contra as bets que não eram regularizadas, as ilegais.
1: Já foram retirados do ar 506 sites suspeitos de oferecer apostas de forma irregular no Brasil.
3: A ação foi feita pelos Ministérios da Justiça e Segurança Pública e da Fazenda, que monitoram plataformas sem autorização para funcionar no país.
1: Levantamento também identificou 43 canais e grupos ativos no Telegram relacionados à divulgação de apostas e jogos de cassino online. Juntos, eles ultrapassam os 202 mil integrantes.
3: A iniciativa faz parte de um trabalho para interromper o acesso a plataformas que operem sem autorização e impedir que novos endereços sejam usados para oferecer apostas ao público brasileiro.
1: Uma questão de saúde mental.
3: Assim, o governo federal definiu a onda de vício em apostas online, as bets, que foram proibidas na semana passada em todo o país.
1: Transtornos e até mesmo casos de suicídio entre os jogadores tornaram o problema mais que uma questão financeira, segundo o Ministério da Saúde.
3: Mesmo com a proibição, o SUS segue oferecendo atendimento para os afetados.
7: Em 2022, o homem que vamos chamar de Reinaldo foi apresentado a uma plataforma de apostas de times de futebol. Ele gostou do que até então considerava uma brincadeira inofensiva. Mas aos poucos, Reinaldo foi se afundando nas apostas online. Chegou ao ponto de comprometer a renda da casa e pegar empréstimos para tentar cobrir os rombos causados pelas bets.
0: Eu cheguei a pegar um empréstimo no banco de 7 mil reais, botei uma banca e no outro dia eu já tinha perdido os mesmos 7 mil reais. E eu fiz isso não foi uma vez, foram em outras vezes também.
7: Após 4 anos de vício, Reinaldo teve um princípio de infarto e entendeu que era hora de procurar ajuda.
0: Nesse dia eu tive uma virada de chave, assim, no sentido de que eu pensei, ou eu paro ou eu acabo com a minha vida.
7: Entre maio e junho, 50 milhões de brasileiros apostavam em bets, segundo pesquisa da Confederação Nacional de Dirigentes Lojistas e do Serviço de Proteção ao Crédito. De acordo com o estudo, que considerou apenas as capitais, 43% dos apostadores já deixaram de pagar contas essenciais, como água e luz, ou abriram mão de lazer por conta dos jogos. Merula Borges, especialista em finanças da Confederação, diz que o vício não prejudica apenas os apostadores, mas a própria economia do país.
8: Ultimamente, só os custos negativos de saúde e no comércio ficam no Brasil, enquanto a maior parte do lucro acaba indo para fora, com empresas que estão instaladas fora, que não geram emprego.
7: Os efeitos colaterais das bets extrapolam as finanças. Um dos principais motivos para a proibição dos jogos no Brasil, segundo o governo federal, é que o vício se tornou um problema de saúde pública. Quadros como ansiedade, depressão, alterações no sono e no humor são associados ao transtorno do jogo. Segundo a OMS, a Organização Mundial de Saúde, o risco de morte por suicídio é 15 vezes maior entre pessoas que estão nessa condição. Entre 2018 e 2025, os atendimentos no SUS ligados a jogo e problemas com apostas cresceram 140%. O ministro da Saúde, Alexandre Padilha, lembra que as pessoas afetadas podem recorrer ao SUS para buscar ajuda.
9: A gente oferece hoje já teleatendimento para as pessoas que, por vergonha, por estigma ou por dificuldade de acesso, não procuram uma unidade de saúde presencial, então elas podem acessar, vão continuar acessando através do Meu SUS Digital. Nós vamos continuar oferecendo os atendimentos presenciais.
7: Desde que entrou no ar, em dezembro de 2025, a plataforma de autoexclusão do governo federal registrou o pedido de bloqueio do CPF em sites de bets de mais de 1.300.000 pessoas. 51% dessas pessoas declararam relação direta com a saúde como motivo para a autoexclusão. Reportagem Luana Karen.
1: Está em vigor uma nova etapa do programa de renegociação de dívidas do governo.
3: Nas fases anteriores, a União dava uma garantia aos bancos para que eles dessem descontos. Agora o governo vai adquirir a carteira de débitos.
1: Os descontos devem começar a ser repassados aos devedores a partir de fevereiro de 2027. Entenda como vai funcionar com Pablo Mundim.
10: Uma nova etapa do programa de renegociação de dívidas, o Desenrola, prevê a compra pelo governo federal de carteiras de dívidas de pessoas físicas. A medida provisória estabelece descontos de no mínimo 90% para dívidas de até 10 mil reais. O ministro do Planejamento e Orçamento, Bruno Moretti, explica quais dívidas poderão ser incluídas no programa.
11: As dívidas em atraso de um período de 2 a 4 anos e meio, mais ou menos, porque a partir de 5 anos essas dívidas prescrevem.
10: Na prática, bancos e demais credores poderão oferecer suas carteiras de dívidas em leilões. Será selecionada a instituição que oferece o maior desconto. Depois da compra, o consumidor poderá quitar o saldo restante à vista ou parcelar a dívida. Os juros e as demais condições de pagamento ainda serão definidos pelo Conselho Monetário Nacional. A economista e professora da FGV, Carla Beni, fala sobre a diferença dessa medida para outros programas de renegociação.
12: A mudança desse modelo é que o cidadão vai dever para o Tesouro Nacional. Então, o Tesouro que vai fazer toda a negociação com o banco vai comprar os lotes pelo maior desconto possível.
10: A economista da FGV, Carla Beni, também orienta os consumidores sobre os cuidados para evitar um novo endividamento.
12: O importante é que a pessoa já comece a fazer uma programação, já vai tentando já juntar algum valor. Numa situação ideal, ela quitaria essa dívida à vista para não continuar com outra dívida. Mas se ela precisar parcelar, é importante que essa parcela caiba no orçamento para que ela não se frustre novamente.
10: O cronograma prevê o chamamento dos credores em novembro, a apresentação das propostas em dezembro e a homologação em janeiro. A previsão é que os contratos sejam assinados e os descontos comecem a ser repassados aos devedores em fevereiro de 2027. Para acompanhar as próximas etapas e saber como participar, o consumidor deverá consultar os canais oficiais do programa, que ainda serão divulgados. Reportagem Pablo Mundim.
3: O Setembro Verde chama a atenção para a importância da doação de órgãos.
1: E nós conversamos com a coordenadora geral do Sistema Nacional de Transplantes do Ministério da Saúde, Patrícia Freire, sobre a logística, as regras e as diferenças que esse gesto pode fazer para salvar vidas e dar uma nova chance a quem espera por um transplante. Acompanhe. Doutora Patrícia, bem-vinda à Voz do Brasil, um prazer ter a senhora conosco aqui. Vamos começar então essa conversa com uma dúvida que é muito comum, né? Qualquer pessoa pode ser doadora de órgãos e tecidos?
13: Sim, qualquer pessoa, primeiramente, obrigada, Mariana, pelo convite. Aqui no mês da doação é muito importante a gente falar sobre isso, né? Setembro é dedicado à doação, ao incentivo à doação de órgãos e tecidos, né? Então a resposta é sim. Qualquer pessoa saudável que não tenha doenças transmissíveis pode ser doadora de órgãos e tecidos, né? Para ser doador de órgãos após a morte, precisa estar em morte encefálica. E para ser doador de tecidos, o coração já pode ter parado e é possível doar alguns tipos de tecidos.
1: Agora, existe idade mínima para essa doação ou idade máxima?
13: Idade máxima não tem. Idade mínima sim para aqueles pacientes que estão em morte encefálica, porque a morte encefálica, que é a morte cerebral, né? Ela só pode ser diagnosticada a partir de 7 dias de vida. Então a idade mínima, é claro, tem que ser a partir de 7 vidas, mas a partir de 7 dias de vida é possível doar órgãos para transplante. Idade máxima não tem. Vai depender, é claro, da performance da pessoa, né? Hoje em dia, um idoso, por exemplo, de 70 anos, né? Existem pessoas com 70 anos que são atletas, que estão muito bem de saúde. Então, isso não impede a doação de órgãos. Então, não existe idade máxima, existe a condição da pessoa naquela idade. Se ela estiver bem, saudável, sem doenças transmissíveis, não há impedimento só pela idade. A idade isoladamente não impede a doação de órgãos.
1: E aí, no caso, uma criança doa para outras crianças, idoso necessariamente vai doar para outro idoso? Tem essa relação?
13: Depende. Na verdade, o regulamento técnico do Sistema Nacional de Transplantes, ele prioriza que doadores abaixo de 18 anos, órgãos de doadores que tenham de 18 anos ou menos, vão primeiro para receptores também com abaixo de 18 anos. Mas isso é muito, varia um pouco, assim, por exemplo, porque nós podemos ter uma criança de 13 anos que seja muito grande, tenha, por exemplo, um coração já grande, né? Nós temos adolescentes aí de 13, 12 anos que tem 1,90m, né? Porte físico de adulto. Então, o coração desse adolescente provavelmente não vai caber numa criancinha de 1 ano que está precisando de um coração para transplante. Então, a gente faz essa relação antropométrica também, né? Mas, a priori, órgãos de doadores infantis vão primeiro para receptores infantis. Se não tiver nenhum receptor dessa faixa etária compatível, aí ele vai para doação de órgãos para adultos normalmente. Mas a gente procura fazer essa compatibilidade antropométrica.
1: Agora, a senhora mencionou, né, a doação em casos de morte encefálica. A gente tem doação também de pessoas em vida, porque eu acho que a maioria das pessoas, quando pensa em doação de órgãos, já pensa em situação de morte, né? Mas a gente tem doação em vida também. A senhora pode falar um pouquinho pra gente dos dois casos, assim, quando que se trata de doação pós-morte, quando que é possível fazer doação em vida ainda?
13: Sim, a doação pós-morte, ela é prevista em lei, né? E ela ocorre numa situação que a gente chama de morte encefálica, que é quando a perda da função total principal das funções do cérebro, né? A gente sabe que todo o nosso organismo é comandado pelo nosso cérebro. Então, quando ele para de funcionar, isso é a morte de fato do indivíduo. E é na morte encefálica que é possível se doar coração, rins, fígado, pâncreas, intestino e tecidos também. É possível doar córneas, é possível doar pele, ligamentos, ossos, tendões, enfim. Mas na doação inter vivos, a gente só pode doar órgãos duplos ou órgãos que se regeneram, né? Então, em vivo, na doação em vivos, a gente pode doar um dos rins, parte do fígado e pode doar medula óssea. Esse é o tipo de doação em vida que pode acontecer.
1: Muito bem. Agora, doutora, uma única pessoa pode doar mais de um órgão, mais de um tecido?
13: Com certeza. Um único doador falecido, por exemplo, ele pode doar até 7, 8 órgãos e também pode doar todos os tecidos, exceto medula óssea. E o doador em vida é aquilo que eu falei, ele pode doar medula óssea, um dos rins ou parte do fígado.
1: E o Sistema Único de Saúde tem uma lista única para isso? Acho que essa também é uma dúvida que muita gente tem, né? Porque as pessoas têm aquele imaginário de que você pode, tendo dinheiro você vai passar na frente. É uma lista única, né?
13: É uma lista única, critérios econômicos, sociais, políticos, enfim, isso não é um consenso comum, é uma lenda urbana, né? Isso não existe, a lista é única, a distribuição dos órgãos que são doados pelas famílias, ela é feita através de critérios técnicos e não é feita assim diretamente pelo humano, há um sistema informatizado que cruza os dados de compatibilidade dos candidatos a transplantes, ou seja, daquelas pessoas que estão inscritas na lista única, com os doadores, com os dados dos doadores, e existe um algoritmo. Então, ele cruza os dados dos doadores e dos receptores e vê qual é o mais compatível e organiza, assim, por critérios cronológicos, por critérios de urgência máxima, né? Então, você pode, por exemplo, uma pessoa pode passar na frente da lista, pode, se ela tiver muito urgente. Uhum. Porque tem aquela pessoa que está inscrita, mas que ela não está tão urgente, ela pode esperar um pouco. E tem alguns que entram no caso de urgência máxima, que ela precisa transplantar em 48 horas, ou senão ela morre. Então, nesses casos, a lista olha quem está em urgência. E é claro, ela classifica os urgentes primeiro e os eletivos na sequência. Então, a lista é única e não existe. O nosso sistema, ele prima por isso, sabe, Mariana? Ele prima pela transparência do sistema. Então, as pessoas que são candidatas a um transplante e que estão escritas nas listas, elas têm acesso ao seu prontuário e elas podem acompanhar a sua situação na lista. Então, ela vai ver quem passou na frente por questões de urgência, enfim. Então, a lista é totalmente transparente e não é possível se passar na frente da lista por questões que não sejam urgência.
1: Agora, antes da gente encerrar, queria que a senhora falasse um pouco sobre como as pessoas devem proceder caso elas queiram ser doadoras, né? Acho que é muito importante, principalmente quando se você tem a intenção de ser doadora, mas você percebe que a sua família pode ter algum tipo de preconceito com aquilo ou algum tipo de resistência, né?
13: Na verdade, as famílias não têm preconceito, as famílias não têm conhecimento, porque a doação de órgãos é uma coisa, assim, a gente costuma dizer que é o suprassumo da alta complexidade, né? Quando todas os tratamentos falharam, o que que resta agora? Trocar o órgão? Então, as famílias têm desconhecimento, né? Mas o que é essencial, que fique assim de mensagem para quem está nos ouvindo, é que se você deseja ser um doador após a sua morte, você venha a falecer e quiser se tornar um doador, você precisa deixar claro para sua família. Então, você, sei lá, tá numa conversa de fim de semana, vocês estão ali no almoço de domingo na família, né? Você fala assim: ó, gente, lembra aquela coisa da doação de órgãos? Eu quero deixar bem claro, eu vou ser doador, viu? Se eu morrer, a gente até brinca, né? Se eu doer é pra doar, se eu morrer é pra doar tudo. Então, é isso que precisa ficar claro, porque a família, ela tende a fazer os gostos do seu ente querido
1: a
13: quando ele fala,
1: né?
13: Ela tende a respeitar. Então, o que é muito claro é falar: gente, se eu morrer algum dia, eu quero, lembrem, eu quero ser doador de órgãos. Se eu não puder, por exemplo, se não houver morte cefálica, a pessoa já tiver o coração parado de cara, né? Assim, por exemplo, num acidente de trânsito, o coração parou ali, dá para doar córneas, dá para doar ossos, dá para doar pele, dá para doar músculos, tendões, dá para doar uma série de outros tecidos. Principalmente a gente tem que lembrar das córneas. A nossa lista de córneas hoje é gigante. E você imagina você poder doar os seus olhos e fazer com que uma pessoa volte a enxergar. Então isso é muito importante. Então a mensagem que precisa ficar para as famílias, é para a pessoa que quer se tornar um doador, é avisa a sua família, porque quem vai autorizar a doação é a sua família.
1: Muito bem, nós conversamos com Patrícia Freire, coordenadora geral do Sistema Nacional de Transplantes do Ministério da Saúde. Doutora Patrícia, muito obrigada pela entrevista à Voz do Brasil.
13: A gente é
3: 2027 vai ser o ano da Copa do Mundo Feminina no Brasil.
1: E de olho no futebol feminino brasileiro, foi sancionado nesta segunda-feira um marco legal para a modalidade.
3: A legislação prevê medidas para profissionalização nas competições, proteção à maternidade e prevenção e combate à discriminação no futebol.
14: Foi sancionada nesta segunda-feira a Lei do Futebol Feminino, que estabelece diretrizes nacionais para o desenvolvimento do esporte. Entre as medidas está a redução gradual do número de atletas não profissionais nas competições oficiais. Na principal divisão nacional, cada equipe poderá ter inicialmente até 4 jogadoras não profissionais. Nas demais divisões nacionais e na principal divisão estadual, o limite será de 6. A lei também estabelece medidas para ampliar a participação das mulheres em diferentes áreas do futebol e garantir mais direitos às atletas, como explica o ministro do Esporte, Paulo Henrique Cordeiro.
15: É uma lei que também se preocupa com a formação de gestoras, com técnicas, com a arbitragem feminina no futebol, com condições como a proteção à maternidade, com a busca da igualdade salarial entre as jogadoras do futebol feminino e do futebol masculino, que se preocupa essencialmente com o desenvolvimento desse futebol feminino, de nós virarmos a chave.
14: As atletas também deverão ter acesso a condições equivalentes de treinamento, espaços, equipamentos e profissionais de suporte. A legislação inclui ainda medidas de prevenção e combate à discriminação, ao racismo, à intolerância e à violência contra as mulheres no futebol. A medida entra em vigor durante a preparação do Brasil para sediar, em 2027, a Copa do Mundo Feminina. O Mundial será realizado de 24 de junho a 25 de julho em 8 cidades brasileiras. Reportagem Thaís de Araújo.
1: O governo federal divulgou hoje uma série de medidas que vem tomando para evitar que o aumento do preço do petróleo causado pela guerra no Oriente Médio traga prejuízos para a população brasileira.
3: A cotação internacional do barril do petróleo Brent, o tipo que é para comercialização, já acumula uma alta de 40% desde o início dos conflitos.
16: As medidas fazem parte de um conjunto de ações para evitar o aumento do preço dos combustíveis no país diante da alta dos preços internacionais do petróleo. O pacote inclui nova portaria do Ministério da Fazenda que prorroga a subvenção de R$2,12 por litro de óleo diesel publicada na última sexta-feira. Segundo o ministro do Planejamento e Orçamento, Bruno Moretti, a política de concessão de subsídios aos combustíveis ainda é necessária e precisa ser mantida para atenuar os efeitos da guerra no Oriente Médio entre Estados Unidos, Irã e Israel.
17: A política de subvenção, ela funciona sempre como um amortecedor. Ela é do tamanho necessário para amortecer o choque e nunca ela é discricionária, sem parâmetros.
16: Na semana passada também foi deflagrada a Operação Carga Pesada. De acordo com o balanço divulgado nesta segunda-feira, entre 21 e 25 de setembro, 241 fiscalizações foram realizadas em postos, distribuidoras e revendedoras para checar preços e qualidade dos combustíveis e do GLP, o gás de cozinha. O ministro da Justiça e Segurança Pública, Wellington Lima, destacou que o reforço na fiscalização não vai de encontro ao livre mercado. O ministro disse ainda que é preciso diferenciar a liberdade para definição de preços das situações consideradas abusivas.
18: A necessidade de nós, a todo instante, importante chamarmos atenção para a distinção entre o uso, a liberdade de preço e o abuso. O uso dessa faculdade não se confunde com este abuso indiscriminado de preço. Imaginar 1.300% de incremento na margem de lucro é algo que atenta frontalmente contra o interesse da sociedade brasileira, da cidadania, da dimensão dos consumidores, e o nosso aparato de Estado deverá estar absolutamente mobilizado para reprimir esse tipo de conduta.
16: O governo também aumentou as penalidades previstas para infrações cometidas por integrantes da cadeia de combustíveis. Com a nova regra, o teto para as multas passou de 14 para 500 milhões de reais. Reportagem Gabriela Noronha.
1: E devido à elevação abusiva de preços, a ANP, Agência Nacional do Petróleo, Gás Natural e Biocombustíveis, já aplicou multas que somam mais de 700 milhões de reais a distribuidoras de combustíveis.
3: E essas foram as notícias do governo federal.
1: A realização da Secretaria de Comunicação Social da Presidência da República.
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1: Fique agora com as notícias do Poder Judiciário e do Congresso Nacional. Boa noite.
3: Boa noite para você, até amanhã.
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20: STF vai definir limites para quebra de sigilo telemático em fiscalização tributária.
21: Acordo prevê medidas para combater o assédio eleitoral na administração pública da Paraíba.
20: Para o STJ, condenação por violência doméstica é fundamento suficiente para impor a participação do agressor em grupo reflexivo.
21: Boa noite, eu sou Marcela Luiz.
20: E eu sou Walter Lima.
21: O Supremo Tribunal Federal vai definir se a justiça pode autorizar a quebra de sigilo telemático em fiscalizações de tributos.
20: A decisão final do STF deverá ser aplicada por todo o judiciário do país. Marcelo Della Libera.
22: O caso começou com uma ação da União que pediu acesso a e-mails e arquivos armazenados em nuvem de um investigado para apurar um suposto esquema de emissão de notas fiscais falsas. No recurso ao Supremo, a União sustenta que o Marco Civil da Internet permite, mediante ordem judicial, o acesso a dados armazenados também em processos de outras áreas. O relator ministro Dias Toffoli destacou que a discussão envolve, de um lado, o direito à privacidade e ao sigilo das comunicações e, de outro, o interesse público na arrecadação de tributos. Ainda não há data para o julgamento do mérito no Supremo.
21: Acordo homologado pela Justiça do Trabalho prevê medidas para combater o assédio eleitoral na administração pública da Paraíba.
20: O Estado também vai pagar indenização por dano moral coletivo. Samanta Flor.
23: O acordo foi firmado entre o Ministério Público do Trabalho e o Estado da Paraíba. A previsão é de ações para identificar e coibir práticas de assédio eleitoral e também discriminatórias nas relações de trabalho da administração estadual. O Estado ainda vai pagar R$200 mil por dano moral coletivo em 20 parcelas. A decisão prevê multa em caso de descumprimento.
21: Mesários preparam sessões eleitorais antes da abertura da votação.
20: Equipes orientam o eleitorado e garantem o funcionamento das sessões. Estevão Furtado.
24: No dia 4 de outubro, as sessões eleitorais vão funcionar das 8 da manhã às 5 da tarde, no horário de Brasília. Durante o pleito, mesárias e mesários conferem a identificação, registram a presença, liberam a urna e orientam eleitoras e eleitores sem interferirem na escolha do voto. Celulares e outros equipamentos que possam gravar ou transmitir imagens devem ficar desligados e guardados no local indicado pelos mesários, enquanto a pessoa vota. Ao final do horário de votação, a equipe imprime o boletim de urna e encaminha a mídia de resultado para a transmissão dos dados.
21: Condenação por violência doméstica é fundamento suficiente para obrigar agressor a participar de grupo reflexivo como condição de suspensão da pena.
20: O entendimento é do STJ, Fátima Uchoa.
25: Um homem condenado por violência doméstica teve a execução da pena suspensa desde que cumprisse algumas condições, como a de frequentar 5 sessões de grupo reflexivo. reflexivo. O Tribunal de Justiça do Rio de Janeiro afastou essa condição por entender que não houve fundamento específico para determiná-la, o que resultou em recurso do Ministério Público. O STJ restabeleceu a obrigação. Segundo o relator ministro Rogério Schietti Cruz, o juiz só precisa apresentar justificativa específica se decidir não aplicar a medida. Para o ministro, os grupos buscam responsabilizar o agressor e ajudar a romper o ciclo de violência doméstica.
21: Justiça bloqueia 146 milhões de empresas acusadas de envolvimento em garimpo na terra indígena Yanomami.
0: A decisão é fruto de um pedido do MPF, Vanessa Pereira.
4: Segundo a ação, a cassiterita era extraída clandestinamente da terra indígena Yanomami, em Roraima, transportada por aeronaves a partir de pistas de pouso clandestinas, registrada como se fosse produção de cooperados e em seguida adquirida pela White Soul de Metalurgia e Mineração Limitada, que transformava o minério em lingotes de estanho. Com isso, além do bloqueio de bens, direitos e valores, a justiça também determinou que a Receita Federal informe os dados de faturamento das quatro empresas de 2021 a 2025. Essas informações servirão de base para sanções e eventual revisão de valores bloqueados.
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21: Uma boa noite.
0: E até amanhã.

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1: Eu sou Humberto Pinheiro e estes são os destaques de hoje do Jornal do Senado, que começa agora. Congresso vai iniciar a análise da medida provisória que proíbe as bets em todo o país. CCJ analisa punições para quem desiste de criança adotada. Sancionada lei que cria Universidade Federal da Fronteira Norte em Oiapoque, no Amapá. Boa noite. Já está no Congresso Nacional a medida provisória 1394 de 2026, que proíbe em todo o país as chamadas bets. Pelo texto, que será analisado por uma comissão mista de senadores e deputados federais, antes de ser votado pelos plenários da Câmara e do Senado, a restrição valerá para as apostas sobre eventos reais de temática esportiva e sobre eventos virtuais de jogos online. As informações com o repórter Alexandre Campos.
2: Além de acabar com as atuais concessões no prazo de 30 dias, a MP prevê o bloqueio do acesso a sites e aplicativos de apostas. As empresas que exploram a atividade não terão direito a qualquer indenização nem a devolução do valor que repassaram ao governo pela outorga do serviço. A conta vinculada a algum operador que continuar explorando ilegalmente a atividade será bloqueada e os valores serão destinados ao Fundo Nacional de Segurança Pública. O dinheiro referente a jogos não apurados e os recursos de prêmios de apostas cujo resultado tiver sido concluído antes da vigência das novas regras deverão ser devolvidos aos apostadores. O texto ainda veda publicidade, propaganda e patrocínio relacionados a esse tipo de atividade e impõe obrigações aos provedores de aplicações de internet e lojas virtuais como impedimento de oferecer produtos ou serviços referentes a apostas. O vício em bets tem levado famílias ao endividamento e há mais registros de casos de depressão e de ansiedade, com aumento do risco de suicídio, problemas que, de acordo com o governo, motivaram a edição da medida provisória. A população pode se manifestar sobre a MP clicando em consulta pública no endereço senado.leg.br/e-cidadania.
1: O Congresso também recebeu o projeto de lei do Executivo que tipifica crimes relacionados às bets. O texto torna crime tanto a exploração quanto a publicidade de bets, tipificando 5 condutas como criminosas. A proibição das bets prevista em medida provisória já está valendo, mas o projeto que trata dos crimes ainda precisa ser votado pela Câmara e pelo Senado para virar lei e entrar em vigor. A Comissão de Constituição e Justiça do Senado deve discutir uma alteração no Estatuto da Criança e do Adolescente para punir adultos que desistem do processo de adoção. A proposta busca introduzir sanções específicas para desencorajar a chamada desistência tardia, quando a criança já consolidou laços afetivos com os adotantes. Repórter Douglas Castilho.
3: De 2019 a 2024, mais de 2.000 crianças registradas para adoção passaram por pelo menos um processo de devolução, segundo dados do Conselho Nacional de Justiça. Foi pensando nesse cenário que o ex-senador Major Olímpio apresentou o projeto de lei que estabelece sanções para os adotantes que desistirem durante o processo. A relatora da proposta na Comissão de Direitos Humanos, senadora Damares Alves, do Republicanos do Distrito Federal, falou das consequências dessa espécie de segundo abandono.
4: Agravam ainda mais a vulnerabilidade de crianças e adolescentes que, por vezes, já sofrem trauma anterior de exclusão ou perda da família de origem.
3: A proposta prevê punições como o pagamento de indenização e até responsabilização por crime de abandono de incapaz, se a desistência ocorrer após a sentença judicial definitiva de adoção.
1: Foi sancionada a lei aprovada pelo Senado que cria a Universidade Federal da Fronteira Norte, com sede em Oiapoque, no Amapá. Repórter Rodrigo Rezende.
0: A Universidade Federal da Fronteira Norte, a UFFN, terá sede em Oiapoque, na fronteira com a Guiana Francesa, e será vinculada ao Ministério da Educação. O campus da Unifap, Universidade Federal do Amapá, que fica no município, passa a integrar a nova universidade, com a transferência dos cursos e

0: e das riquezas que o petróleo pode proporcionar para o Brasil e vai proporcionar para a Amazônia, de conhecimento, de inteligência, e a universidade, só ela é capaz de gerar todas essas perspectivas.
1: Para 2027 e 2028 estão previstos investimentos de 20 milhões de reais por ano na nova universidade.
2: Uma proposta em análise na Comissão de Educação propõe que bibliotecas de escolas públicas disponibilizem livros sobre proteção à mulher. Obras que abordem o tema e igualdade entre homens e mulheres também devem constar nos acervos. A medida tem como objetivo atuar preventivamente no combate à violência contra o público feminino e deve ser adotada conforme a previsão orçamentária. A relatora, senadora Ivete da Silveira, do MDB de Santa Catarina, enfatiza que a iniciativa pode ser implementada de forma gradual. Para ela, o acesso a obras literárias, informativas e pedagógicas sobre esses assuntos contribui para o desenvolvimento de atitudes compatíveis com a dignidade da pessoa humana e com a não discriminação.
3: Nem só de violência vive o Brasil, ele vive também de uma capacidade de reagir a ela.
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2: O Tribunal Superior Eleitoral decidiu que o e-título poderá ser usado normalmente nos dias das eleições, inclusive para download. A novidade vale para os 2 turnos de votação. Mais detalhes com o repórter Herman Kulitz.
7: Os cidadãos poderão usar o aplicativo e-título normalmente nos dias da votação, inclusive para download. Isso vale tanto para o primeiro turno quanto para o segundo. O anúncio foi feito pelo presidente do TSE, ministro Cássio Nunes Marques, destacando as funcionalidades.
8: A Justiça Eleitoral iniciou o envio de notificações oficiais pelo aplicativo e-título. A iniciativa busca facilitar o acesso a informações importantes para o exercício do voto, uma consulta antecipada ao local e a sessão de votação. Reforçamos, portanto, a recomendação para que eleitoras e eleitores mantenham o aplicativo atualizado, façam o primeiro acesso e confiram seus dados com antecedência.
7: De acordo com o TSE, quem tem biometria cadastrada e fotografia digital poderá utilizar o e-título como documento oficial de identificação na hora de votar, apresentando o documento diretamente pelo celular ao mesário. Não serão aceitas capturas de tela nem documentos sem foto.
2: 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Com trabalhos técnicos de Eliseu Caires, o Jornal do Senado fica por aqui. Acompanhe agora as notícias da Câmara dos Deputados. Boa noite e até amanhã.

0: Câmara analisa a destinação de percentuais mínimos de recursos ao esporte.
1: Projeto de lei cria uma política nacional de educação para jovens e adultos.
0: Parlamentares apresentam propostas para fiscalizar a qualidade da água.
2: Boa noite. Encerramos hoje o projeto de gravação de edições do jornal Câmara dos Deputados em emissoras da rede Câmara de Rádio neste ano de 2026. Este programa está sendo produzido diretamente da cidade de Vitória da Conquista, com a participação do colega Guilherme Barbosa, da Rádio Câmara de Vitória da Conquista.

0: Eu sou o Márcio Aquilissardi, bem-vindo, Guilherme.
1: Boa noite, obrigado, Márcio. É uma honra profissional participar da apresentação desse jornal da Câmara dos Deputados, dentro da Voz do Brasil. Vamos agora às notícias da Câmara dos Deputados. O Wellington Roberto, do PSD da Paraíba, apresentou proposta de fiscalização e controle para verificar a origem e a regularidade da água utilizada na fabricação de refrigerantes e cervejas no Brasil. A iniciativa prevê a revisão das autorizações realizadas nas fábricas nos últimos 5 anos.
0: O Wellington Roberto quer saber se as empresas usam água mineral dentro dos padrões exigidos pelos órgãos de controle. O deputado também solicita explicações sobre a ausência nos rótulos dos refrigerantes de informações relacionadas à origem da água utilizada na produção.
1: Júlio Arco Verde, do PP, quer discutir a prestação dos serviços de abastecimento de água e esgotamento sanitário no estado do Piauí. O deputado cita relatos de falhas no fornecimento e defende mais acompanhamento da execução dos contratos de concessão.
0: Júlio Arco Verde sugere reunir representantes da concessionária, de órgãos reguladores e do poder público em uma audiência sobre o tema. Ele explica que o objetivo é avaliar a fiscalização do setor e discutir medidas para melhorar a qualidade e a continuidade dos serviços prestados.
2: Saúde.
1: Dorinaldo Malafaia, do PDT do Amapá, defende a aprovação de projeto de lei complementar que inclui o combate à malária entre os objetivos da atuação conjunta da União, dos estados, do Distrito Federal e dos municípios. A proposta prevê ações articuladas aos processos de licenciamento ambiental.
0: Dorinaldo Malafaia alerta que grandes empreendimentos instalados em regiões com alta incidência de malária devem considerar durante o processo de licenciamento os riscos da doença. O deputado avalia que a cooperação entre os entes federativos pode fortalecer a prevenção e o controle.
2: Segurança Pública.
1: Sargento Faur, do PL do Paraná, defende o aumento das penas para motoristas alcoolizados que causarem acidentes com vítimas. Ele cita casos recentes de atropelamentos fatais e mortes de motociclistas provocados por condutores embriagados.
3: Eu apresentei, baseado nessa carnificina que estamos vivendo no trânsito, um projeto duríssimo, que ele aumento de pena, reclusão de 6 a 20 anos quando o motorista sob influência de álcool ou outra substância psicoativa provocar morte no trânsito, crime inafiançável. Ou seja, chega de fiancinha de 3.000, de 1.000, de 2.000, não, vai ficar preso até decisão judicial. Multas mais severas.
0: A proposta também prevê 10 anos de suspensão da carteira de motorista em casos de morte e 7 anos quando houver invalidez permanente da vítima. Para Sargento Faur, as mudanças evitam a sensação de impunidade e tornam mais rigorosa a punição para crimes cometidos por motoristas embriagados.
1: Favorável à redução da maioridade penal de 18 para 16 anos, Paulo Freire Costa, do PL de São Paulo, considera que as regras atuais de punição para adolescentes precisam levar em conta a gravidade dos acontecimentos. Ele é um dos autores de PEC sobre o tema.
0: O texto assinado por Paulo Freire Costa também inclui a responsabilização penal de adolescentes maiores de 12 anos que cometam crimes violentos e hediondos. A justificativa aponta que o limite de 3 anos de internação pode estimular o recrutamento de menores para a prática de crimes.
2: Justiça.
1: Projeto de Alexandre Guimarães, do MDB do Tocantins, cria regras para punir a chamada litigância abusiva reversa. A proposta prevê punições para réus que descumpram decisões judiciais de forma reiterada ou apresentem recursos sucessivos apenas para atrasar as determinações da justiça.
0: De acordo com Alexandre Guimarães, grandes litigantes costumam transformar a demora dos processos em estratégia de negócio, o que sobrecarrega o judiciário. Para ele, a medida combate o abuso de poder econômico nos tribunais e assegura que as decisões sejam cumpridas.
2: Educação.
1: A Câmara analisa a criação de uma Política Nacional de Educação de Jovens e Adultos. A proposta pretende avançar na construção de medidas para estimular milhões de brasileiros que não conseguiram concluir os estudos. A repórter é Maria Neves.
4: A Comissão de Educação da Câmara dos Deputados aprovou o projeto que institui a Política Nacional de Educação de Jovens e Adultos. Pela proposta, o poder público deverá adotar ações para assegurar o acesso e a permanência na escola de todos os cidadãos que não concluíram o ensino fundamental ou médio na idade própria. Dentre as medidas previstas estão a busca ativa de estudantes que abandonaram os estudos, a previsão de orçamento próprio para o programa em igualdade de condições com o ensino regular e a oferta de bolsas de estudo. Ainda de acordo com o texto aprovado, a União deverá oferecer assistência técnica a estados e municípios para ampliar a oferta de vagas na educação de jovens e adultos. Nessa modalidade, as instituições de ensino deverão oferecer cursos em horários flexíveis, inclusive aos fins de semana. Para a deputada professora Luciene Cavalcante, do PSOL de São Paulo, que integra a Comissão de Educação, a proposta é fundamental, uma vez que o Brasil ainda conta com milhões de pessoas que não concluíram a educação básica.
5: Hoje, no nosso país, mais de 1000 cidades não têm sequer uma turma de EJA. Isso é um escândalo. Quando a gente vai olhar que são quase 70 milhões de brasileiros que hoje não concluíram a educação básica.
4: O projeto ainda determina a formação de professores especializados e a realização de concursos públicos para a contratação de profissionais específicos para a formação de jovens, adultos e idosos. Os governos também terão de assegurar aos alunos da modalidade de jovens e adultos participação igualitária em programas de material didático, transporte, alimentação e assistência à saúde. Além disso, as instituições de ensino deverão oferecer espaço para acolhimento de crianças entre 4 e 12 anos, sob a responsabilidade de estudantes jovens, adultos ou idosos. A proposta que institui a Política Nacional de Educação de Jovens e Adultos ainda será analisada pelas comissões de Finanças e Tributação e de Constituição e Justiça. Da Rádio Câmara de Brasília, Maria Neves.
2: Economia.
0: Lucas Ramos, do PSB de Pernambuco, apoia a criação de regras mais claras para responsabilizar os sócios pelas obrigações que permanecem após a extinção de uma empresa. A proposta, segundo ele, protege credores, trabalhadores e fornecedores, além de ampliar a segurança jurídica.
1: Relator da matéria na Comissão de Indústria, Comércio e Serviços, Lucas Ramos avalia que a mudança contribui para reduzir disputas judiciais e fortalecer o ambiente de negócios. Ele afirma que a medida ajuda a coibir o uso indevido da personalidade jurídica para evitar o cumprimento de obrigações.
0: Projeto de Júnior Ferrari, do PSD do Pará, amplia a desoneração tributária para serviços de conservação, modernização e reparo de embarcações listadas no Registro Especial Brasileiro. O texto também inclui as empresas brasileiras de navegação como beneficiárias do Renaval, o programa de incentivo ao setor.
1: Júnior Ferrari alega que a reforma tributária acabou com benefícios que garantiam a competitividade do setor de reparos navais. Ele entende que as mudanças são necessárias para preservar empregos, atrair investimentos estrangeiros e manter a infraestrutura de atendimento à frota brasileira.
0: Juarez Costa, do Republicanos de Mato Grosso, integra a Frente Parlamentar em Defesa do Mutualismo. O grupo pretende acompanhar a regulamentação do sistema em que associados dividem os custos de proteção de seus bens como alternativa ao seguro tradicional.
1: Juarez Costa apoia a articulação entre o poder público, entidades do setor e a sociedade civil para fortalecer esse modelo de proteção patrimonial. A frente também busca contribuir para a aplicação das regras estabelecidas pela lei que regulamentou o mutualismo no país.
2: Agricultura.
0: produtores rurais endividados poderão ter até 25 anos para pagar seus financiamentos, conforme substitutivo apresentado por Dilceu Esperafico, do PP do Paraná. O relatório do deputado também estabelece carência de até 3 anos para o início dos pagamentos.
1: Dilceu Esperafico considera que a renegociação das dívidas pode ajudar os produtores afetados por perdas na safra, aumento dos custos de produção ou dificuldades na comercialização. O texto também prevê a suspensão de cobranças judiciais durante o período de adesão ao programa de renegociação.
0: Raimundo Costa, do PSD da Bahia, é autor de projeto que cria um selo nacional para identificação de pescado proveniente da pesca artesanal sustentável. A proposta também institui um programa de rastreabilidade para informar a origem do produto e a comunidade responsável pela captura.
1: Raimundo Costa aponta que a certificação pode aumentar o valor comercial do pescado artesanal, ampliando o acesso a mercados diferenciados. O texto prevê também que produtos certificados tenham prioridade em compras públicas, feiras e ações de promoção comercial.
2: Trabalho.
0: Mauro Benevides Filho, do União do Ceará, apoia a PEC que reduz de 44 para 40 horas semanais a jornada, com 2 dias de descanso a cada 5 trabalhados e sem redução salarial. Ele ressalta a importância da mudança para o bem-estar da população.
6: Eu bato muito que você, para você crescer, você tem que melhorar na sua função estudando. O que é que essa emenda constitucional está fazendo? É tentando reduzir, em vez de 1 dia por semana de folga, de lazer, de cuidar da casa, enfim, do que seja. De estudar, é reduzir de 5 por 2. O que é isso? É trabalhar 5 dias e conseguir folgar 2. Isso não significa que sábado e domingo não poderão trabalhar. Poderão sim. Você pode substituir um dia da semana, quarta-feira, trabalhar no sábado e assim por diante. Ou seja, a emenda constitucional prevê isso.
1: Mauro Benevides Filho considera que a redução da jornada também pode aumentar a produtividade. Segundo o parlamentar, empresas que já adotaram a escala de 5 dias de trabalho por 2 de descanso relatam funcionários mais motivados e redução das faltas justificadas por atestados.
0: Zé Adriano, do PP do Acre, apresentou requerimento para a realização de audiência pública para debater o fim da escala 6x1. O deputado propõe ouvir representantes da construção civil sobre os possíveis impactos da mudança nos custos, na produtividade e na manutenção dos empregos.
1: Zé Adriano considera que a construção civil deve participar do debate por empregar grande contingente de trabalhadores e depender intensamente de mão de obra. Ele avalia que a audiência pode contribuir para a análise das propostas sobre o tema que tramitam no Congresso Nacional.
0: Missionário José Olímpio, do PL de São Paulo, apresentou o projeto que autoriza a criação de um programa nacional de proteção a motofretistas e mototaxistas. A proposta prevê recursos federais para municípios e o Distrito Federal oferecerem gratuitamente equipamentos de segurança e cursos de qualificação.
1: Missionário José Olímpio defende a priorização de trabalhadores de baixa renda com adesão voluntária aos cursos e sem novos custos para a categoria. Segundo o deputado, o objetivo é reduzir os acidentes e as mortes no trânsito relacionados ao uso profissional de motocicletas.
0: Ercílio Coelho Diniz, do MDB de Minas Gerais, apresentou o projeto que cria o Programa Nacional de Requalificação Profissional para pessoas acima de 45 anos. Segundo ele, o objetivo é oferecer cursos gratuitos de tecnologia e serviços digitais, bolsas de qualificação e incentivos para empresas que contratarem os beneficiários.
1: O projeto de Ercílio Coelho Diniz também prevê prioridade para pessoas desempregadas há mais de 1 ano. O deputado argumenta que a iniciativa combate o etarismo no mercado de trabalho e reduz o desemprego prolongado entre trabalhadores com mais de 45 anos.
2: Esporte.
0: A Câmara analisa uma proposta que prevê a destinação de recursos ao esporte. A repórter Paula Bittar tem mais detalhes sobre a medida.
7: A Comissão de Constituição e Justiça da Câmara aprovou uma proposta de emenda à Constituição que estabelece que União, Estados, Distrito Federal e municípios deverão destinar anualmente pelo menos 1% da receita de impostos à promoção do desporto educacional e de alto rendimento. Além de definir percentuais mínimos, a proposta propõe um sistema de repasse de recursos entre os entes federativos para viabilizar políticas públicas integradas. Assim, do mínimo previsto para a União, 25% serão destinados aos estados e ao Distrito Federal e 25% aos municípios. Os critérios de rateio dos recursos serão definidos em lei complementar. O relator na comissão, deputado Helder Salomão, do PT do Espírito Santo, defende que a destinação de recursos mínimos pode colaborar para o incentivo ao esporte desde cedo.
8: A escola é a primeira oportunidade que o jovem, que o adolescente tem de começar a prática esportiva, e muitas escolas não têm a estrutura necessária, não tem o apoio. Nós precisamos ter recursos disponíveis, e nós estamos falando de 1% do total dos impostos arrecadados para investimento em infraestrutura nas escolas do nosso país. Eu tenho certeza que nós vamos revelar muito mais talentos.
7: Segundo Helder Salomão, no futuro, mais dinheiro investido se transformará em mais medalhas para o país.
8: Hoje, nós temos o Bolsa Atleta, que é uma experiência bem sucedida, porque vários ganhadores de medalha nas Olimpíadas que o Brasil participa são de atletas que tiveram o apoio do Bolsa Atleta. Eu acredito que nós, ao aprovarmos essa PEC e ela se transformar numa legislação que garante recurso para infraestrutura e apoio aos nossos jovens, adolescentes, nós teremos muitos talentos. O Brasil vai se destacar muito mais nas Olimpíadas, nas competições nacionais e internacionais.
7: A análise da proposta pela CCJ é apenas o primeiro passo da tramitação na Câmara. Agora, a PEC que destina recursos para o esporte, assim como outras que estão sendo analisadas em conjunto e tratam do mesmo tema, precisa passar por uma comissão especial e pelo plenário em 2 turnos de votação. Da Rádio Câmara, de Brasília, Paula Bittar.
1: A Câmara analisa projeto que cria uma política nacional para ampliar o acesso de crianças e adolescentes com autismo a atividades esportivas adaptadas. Autor da matéria, André Fufuca, do PP do Maranhão, afirma que a iniciativa utiliza o esporte como ferramenta de desenvolvimento, autonomia e inclusão social.
0: A matéria prevê a criação de núcleos e centros de esporte inclusivo e a capacitação de profissionais para atender esse público. André Fufuca destaca também a integração de ações nas áreas de esporte, educação, saúde e assistência social.
1: Termina agora esta edição especial do Jornal Câmara dos Deputados, produzida e apresentada pela Rádio Câmara de Brasília, em parceria com a Rádio Câmara de Vitória da Conquista, integrante da Rede Câmara de Rádio.
0: Eu agradeço ao Guilherme e a toda a equipe da Câmara de Vereadores de Vitória da Conquista pelo excelente trabalho conjunto.
1: Obrigado à Câmara dos Deputados por esta oportunidade. Este programa teve trabalhos técnicos de Everson Urani e a apresentação de Márcio Aquilissardi e Guilherme Barbosa. Boa noite.
0: O Jornal Câmara dos Deputados volta amanhã. Fique agora com as notícias do Tribunal de Contas da União.
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Fala, gente bacana, no Arugodais Pontal, nesta linda segunda-feira, 28 de setembro do ano de 2026. E lá vai o mês de setembro, hein? E aí, como foi o seu final de semana e a sua segunda-feira? Trabalhou muito? Você já em casa, dever cumprido, um ótimo descanso. Muita gente na estrada, voltando para casa, um ótimo retorno. Você aí no seu trabalho noturno, em qualquer lugar que vocês estejam, alcançando o nosso sinal, obrigado pela sintonia. E hoje nós comemoramos Dia do Hidrógrafo, também Dia da Gratidão da Mãe Preta. Hoje também é uma data muito especial para você que está completando mais uma primavera. Parabéns, felicidades mil. Porque eu, Manuel França, juntinho com vocês, até às 23 horas com o nosso Godaj Pontal. Ei, abra o seu coração para Deus a cada dia e permita que o Espírito Santo molde e transforme a sua vida. Chega na primeiríssima do nosso Godaj Pontal, Negra Lee, Vai Dar Certo.

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1: Imagina se o seu ex-amor deixa uma carta pro próximo amor da sua vida. 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
27: Pontal FM 20 horas e 35 minutos. Ei, caminhe tranquilamente pela vida, plantando sementes de paz e amor para colher amanhã os frutos da felicidade. Chegando aí na saudade, Cidade Negra, pensamentos.

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